0: bom demais.
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4: 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As notícias do governo federal que movimentaram o país no dia de hoje.
5: Olá, boa noite.
3: Boa noite para você que nos acompanha em todo o país.
5: Segunda-feira, 14 de setembro de 2026.
3: E vamos aos destaques do dia.
5: Programa de renovação de frota inclui motoristas de transporte escolar e de carga.
3: Agora é lei, medida que já atende mototaxistas, taxistas e caminhoneiros. Graziele Bezerra.
6: O programa oferece financiamentos mais acessíveis de veículos utilizados em atividades remuneradas, como transportes de passageiros e entregas.
5: SUS começa a oferecer vacina Pneumo 20 para quem tem mais de 85 anos.
3: Imunizante amplia proteção contra bactérias, contra bactéria apontada como a causa mais comum de infecções respiratórias em todas as faixas etárias. Thaísa Vitória.
7: Segundo o Ministério da Saúde, a estimativa é de que mais de 2 milhões e 300 mil pessoas façam parte do público-alvo em todo o país.
5: Mais segurança na hora de voar.
3: Já estão valendo regras mais rigorosas contra passageiros indisciplinados. Gabriela Noronha.
8: As medidas vão da orientação à multa e, nos casos mais sérios, à suspensão de voar.
5: E na apresentação, Luciana Vasconcelos e Nazi Brum.
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5: Financiamento de carros e motos para quem usa esses veículos como instrumento de trabalho.
3: Uma lei sancionada hoje garante a continuidade de programa de renovação de frota e inclui também veículos de transporte escolar.
6: Com a sanção da lei, o Move Brasil terá continuidade e passa a se tornar uma política permanente. O programa oferece financiamentos mais acessíveis de veículos utilizados em atividades remuneradas, como transportes de passageiros e entregas. Agora, além de mototaxistas, taxistas e caminhoneiros, motoristas de transporte escolar também vão poder renovar suas frotas, com taxas de juros mais baixas. As regras para essa categoria ainda serão regulamentadas. O ministro da Secretaria-Geral da Presidência da República, Guilherme Boulos, comentou que o programa também permite a aquisição de carros elétricos.
9: O carro elétrico é um desejo dos taxistas, dos motoristas, porque para além do ganho ambiental, o carro elétrico tem um custo operacional muito menor do que a gasolina ou a álcool. E o Move Brasil também priorizou carros elétricos ou híbridos para que pudessem ser utilizados por essas categorias que trabalham a partir do seu carro.
6: Pelo Move Brasil é possível comprar automóveis novos, movidos a etanol, flex, elétricos ou híbridos, de até R$200 mil e parcelar em até 84 vezes. No caso das motos, o prazo para pagamento é de 48 meses. Os juros do Move Brasil são de 12,6 ao ano para homens e 11,5 para mulheres. O ministro do Planejamento e Orçamento, Bruno Moretti, explica como funciona o pagamento das parcelas.
10: Na prática, é um sistema de amortização que garante que a prestação começa menor para caber no bolso da trabalhadora e do trabalhador e, ao longo do tempo, na medida em que o trabalhador aumente sua renda, aumente sua produtividade, o valor sobe, mas ele, na partida, começa menor para garantir que o trabalhador possa acessar.
6: Até agora, mais de 48 mil carros e 19 mil motos motos foram financiados pelo Move Brasil. Para aderir, os motoristas precisam estar cadastrados nas plataformas de transporte ou de entregas há pelo menos 6 meses e ter realizado ao menos 100 corridas nesse período. No caso dos taxistas, é preciso ainda estar com licenças e registros ativos e com regularidade fiscal. Mais informações pelo gov.br/Move Brasil. Reportagem Graziele Bezerra.
5: Segurança nos aeroportos e no ar. A Agência Nacional de Aviação Civil, a ANAC, começa a aplicar novas regras para passageiros que tenham comportamentos que comprometam a proteção ou a ordem durante viagens de avião.
3: A Resolução número 800 busca estabelecer procedimentos mais claros para situações de indisciplina e reforçar a segurança durante o transporte aéreo.
5: Para nos ajudar a entender o que muda a bordo nos aeroportos, vamos conversar com a repórter Gabriela Noronha. Boa noite, Gabriela. Então, Gabriela, a resolução foi assinada hoje, foi em março, e começa a valer hoje. E o que muda na vida do passageiro e quem trabalha no aeroporto?
8: Olha, muitas mudanças agora com a resolução, viu, Luciana? Boa noite, Nazi, uma boa noite a todos que nos ouvem na Voz do Brasil. Então, vamos começar a explicar. Essa resolução número 800, ela busca estabelecer procedimentos mais claros para situações de indisciplina e reforçar a segurança durante o transporte aéreo. Além disso, essa resolução ela vai listar uma série de comportamentos proibidos e também regulamenta o tratamento e providências necessárias a serem dispensadas ao passageiro. Né? Essa medida entra em vigor a partir desta segunda-feira e vale tanto para passageiros no interior das aeronaves em voos domésticos nacionais, quanto para conexões em voos internacionais, respeitando as legislações aplicáveis e as exceções previstas em lei. A grande novidade é que agora existe um critério muito claro dividindo as infrações por gravidade. O passageiro que arrumar confusão leve, ou seja, como ignorar os comissários ou usar o celular na hora errada, recebe aí advertências e multas menores. Já quem fumar a bordo, por exemplo, ou ameaçar funcionários, cometer agressões ou importunação sexual, entra na faixa de faltas graves e gravíssimas. E nesses casos, ele pode até ser banido de voar.
3: Agora, Gabriela, o que a tripulação pode fazer no momento dessa confusão dentro do avião?
8: Nazi, a resolução dá total respaldo legal para que os comissários e o comandante ajam rapidamente. A companhia aérea pode agir para controlar a situação de indisciplina. E dependendo do que estiver acontecendo, a equipe pode orientar ou advertir o passageiro, realizar a contenção física temporária dessa pessoa indisciplinada, usando lacres ou algemas de contenção do próprio kit da aeronave, e também solicitar o apoio da Polícia Federal. O piloto também tem autoridade para realizar um pouso forçado no aeroporto mais próximo para expulsar o infrator. Dados divulgados pela ANAC mostram que o número de passageiros indisciplinados no Brasil aumentou quase 70% em um ano. De janeiro a setembro de 2026, já foram 800 casos. Destes, 154 foram gravíssimos. E olha, de acordo com o ministro de Portos e Aeroportos do Brasil, Tomé Franca, o objetivo da resolução aprovada em março deste ano é garantir a segurança e o bem-estar de todos os usuários e trabalhadores do transporte aéreo. Vamos ouvir.
0: Então, proteger quem viaja, a tripulação, proteger também quem trabalha em solo é o foco, né, dessa resolução, a proteção do passageiro. Então, e dos tripulantes, dos trabalhadores. Então, esse é o foco da resolução. A resolução não tem um foco de punir, a resolução tem um foco de proteger, de trazer segurança para o transporte aéreo brasileiro.
5: Gabriela, como você disse mais cedo agora, em alguns casos o passageiro fica impedido de voar. Isso porque foi criada uma lista de banimento chamada no-fly list. Você pode explicar como ela vai funcionar aqui no Brasil?
8: Luciana, essa é uma das principais inovações aí da norma. A no-fly list é uma lista de restrição de voos. Então, os passageiros que cometerem infrações classificadas como gravíssimas poderão ser proibidos de voar em qualquer companhia aérea comercial do Brasil por um período aí que varia de 6 a 12 meses, vai depender da infração. E os sistemas das empresas serão interligados para bloquear a compra de passagens, o check-in e o embarque aí do CPF penalizado.
3: Agora, Gabriela, existe algum direito de defesa desse passageiro que for incluído nessa lista?
8: Sim, a aplicação do banimento temporário de voar é feita inicialmente pela própria companhia aérea onde ocorreu o incidente. No entanto, a empresa é obrigada a notificar formalmente o passageiro, garantindo a ele o direito à ampla defesa e ao contraditório dentro de um processo administrativo regulamentar. O diretor-presidente da ANAC, Thiago Feinstein, explica que a empresa deve comunicar também a infração do passageiro à agência dentro de um prazo que varia conforme a gravidade, e as infrações gravíssimas, por exemplo, precisam ser informadas imediatamente. O diretor-presidente também destaca que a resolução prevê punições para as empresas que negarem essa defesa aí do passageiro. Vamos ouvir.
2: Se a companhia aérea não der o amplo direito de defesa para o passageiro, a companhia aérea também será punida pela ANAC. Haverá uma decisão de primeira instância, o passageiro pode recorrer, uma decisão de segunda instância, e a ANAC estará sempre monitorando todos esses passos e sempre também de ouvidos abertos para que os passageiros também possam nos procurar para dar segurança e amplo direito de defesa do passageiro.
5: Gabriela, em relação ao passageiro, quais são as penalidades previstas para quem passa do limite?
8: Agora vamos para a parte que pesa no bolso, né? E as multas administrativas começam aí em R$500 para infrações leves, mas podem chegar a R$17.500 em casos graves ou gravíssimos. E vale lembrar que esse valor, Luciana, é apenas a multa administrativa da ANAC. A companhia aérea ainda pode processar o passageiro na justiça comum para cobrar os custos de um pouso forçado, por exemplo. E o passageiro ainda pode responder criminalmente na Polícia Federal. E olha só, quem estiver interessado em saber mais detalhes sobre essas novas regras, a resolução está disponível na página da ABAR, no endereço pareceexagero.com.br.
3: Muito bom. Obrigado, Gabriela, pelas informações ao vivo aqui no estúdio da Voz do Brasil.
5: O setor cultural representa cerca de 3% do produto interno bruto brasileiro, índice que representa a riqueza do país.
3: E para dar voz a todos, artistas, produtores, agentes culturais, pesquisadores e outros integrantes da área podem participar da eleição do Conselho Nacional de Política Cultural.
5: Quem conversou com a Mariana Jungmann sobre o assunto foi a secretária de Articulação Federativa e Comitês de Cultura do Ministério da Cultura, Roberta Martins. Vamos ouvir.
11: Secretária Roberta Martins, bem-vinda à Voz do Brasil, um prazer ter a senhora conosco aqui.
12: Obrigada, adoro esse programa.
11: Vamos então falar do Conselho Nacional de Política Cultural, começar falando o que, que é esse órgão, em que ele atua. A senhora pode dar exemplos práticos para a gente dessa atuação?
12: Todas as políticas sociais têm conselhos, conselhos para acompanhar a política pública junto do Poder Executivo, do governo, como a gente fala. Então, um conselho, e no nosso caso, um Conselho Nacional de Política Cultural, é o conselho nacional que acompanha as políticas nacionais que são construídas pelo governo federal, junto com essa representação da sociedade civil, que juntos criam, acompanham, fiscalizam e deliberam coisas importantes da vida da política pública de cultura no Brasil.
11: E para a gente ter essa participação da sociedade, a gente tem eleições, então inscrições estão abertas. Então eu queria que a senhora falasse também para a gente quem é que pode participar das eleições para esse conselho, quem é que pode se inscrever tanto para ser conselheiro quanto para votar no conselho, porque isso também está aberto,
12: isso,
11: né?
12: Isso. Isso que é o mais legal. A gente conseguiu esse ano fazer um processo totalmente online e, além dele ser online, um processo simplificado. Para você ser eleitor, você se credencia para votar na área da sua atuação. Se você é do teatro, você se credencia para votar nos conselheiros do teatro. Para você votar na música, você se credencia no lugar, lá na nossa plataforma, que vai votar nos candidatos a conselheiros nacionais da música. Para isso, você, para ser eleitor, tem que comprovar um ano de atuação. Se você atua na área, no setor, você tem um portfólio, você tem um currículo, todo mundo tem um currículo.
11: Uhum. E aí você... quem é do setor cultural, então, né? Sempre tem seu portfólio ali.
12: Maravilhosos, né? A produção cultural brasileira é tão intensa, então a gente tem muita gente para participar desse processo. A pessoa vai lá, comprova um ano para ser eleitor. E para ser eleito, tem que ter um pouco mais de bagagem. Então a gente está pedindo 3 anos de comprovação de atuação no setor. Esse processo tem sido super rico, porque a gente simplificou a forma das pessoas entrarem neste lugar que é pensar políticas públicas junto com o governo.
11: Muito bem. O processo eleitoral também, ele está garantindo aí diversidade, a representatividade no conselho, que é uma coisa muito importante, né? Quais são as regras, né, para essa diversidade? Por que que é tão importante garantir, assim, que não tenha um grupo muito homogêneo, vamos dizer assim?
12: Porque a sociedade brasileira é isso, essa diversidade maravilhosa. Então a gente pensou em alguns condicionantes. O primeiro deles é que a gente tivesse pessoas de todas as regiões, do norte, do sul, do leste, do oeste. Ou seja, a gente precisa que as pessoas do Brasil inteiro estejam, não apenas das macro-regiões, mas pensar em chegar em representações dos interiores. Isso para nós é importante, então esse é o primeiro condicionante. E depois a gente pensou nos povos. Os povos indígenas, a gente precisa valorizar a cultura indígena do Brasil. Ela está ligada não apenas à relação com a natureza, mas com a produção cultural, com esse lugar que a gente tem tão especial. Então, temos cotas para pessoas indígenas. Nós também temos cotas para pessoas negras. Parte da fonte da beleza e da diversidade cultural brasileira reside na cultura negra. Então, é importante que a gente tenha pessoas que são ligadas a esses processos da produção da cultura negra também. E a gente está ousando em duas questões. Uma delas é que ter no mínimo uma pessoa de cada colegiado nacional, que eu já vou explicar o que é, com deficiência. Nós precisamos trazer as pessoas com deficiência para esse universo da participação política. Essas pessoas precisam ser vistas na sua integralidade. Isso é uma ousadia nossa, que vai exigir também aprendizado por parte do governo. E a segunda ousadia é ter paridade. A política precisa enxergar as mulheres como lá sentadinhas à mesa e orientando a política. Então, a paridade de mulheres no conselho, a gente está buscando e vai conquistar.
11: Agora, existe aí um edital, né, que já está disponível com todas as regras, e tem até um tutorial também para quem quiser participar como eleitor ou se candidatar, também entender melhor como fazer isso. Onde é que as pessoas podem acessar esses documentos?
12: Graças a Deus, a gente tem muitos recursos tecnológicos. A eleição é toda eletrônica. E a gente tem um portal incrível chamado Vota Cultura, onde tem recursos de acessibilidade para ampla e plena, linguagem simplificada, a letrinha está grande, e a gente precisa que a pessoa esteja no GovBR, o que é um aprendizado também para o brasileiro. Todas as coisas agora oficiais, elas estão lá no GovBR, a gente precisa dominar. Então, entrou no GovBR, se inscreveu, mandou lá, fez o upload, que é subir a documentação, você já pode estar apto para votar ou para ser votado. E aí você escolhe, você pensa, está na sua hora de contribuir com o povo brasileiro, ser conselheiro junto com a gente? Pensa nisso, gente, e vem somar com a gente também.
11: Então, só para a gente concluir, vamos dar o serviço, até quando vão as inscrições?
12: Molezinha, 22 de setembro, a gente está com as inscrições até dia 22 de setembro. E anota aí, é no portal do Vota Cultura, votacultura.cultura.gov.br. votacultura.cultura.gov.br. É molezinha, vem com a gente participar, porque quanto mais a gente participa, mais a gente democratiza esse Brasil, e é nos conselhos que a gente precisa fortalecer também para poder fazer valer a voz do povo.
11: Muito bem, nós conversamos com Roberta Martins, secretária de Articulação Federativa e Comitês de Cultura do Ministério da Cultura. Muito obrigada, Roberta, pela
12: obrigada
11: sua entrevista.
12: Obrigada a vocês, e vem com a gente. Vota Cultura no Conselho Nacional de Política Cultural.
3: É na despedida de uma pessoa que outras podem ser salvas.
5: A doação de órgãos no Brasil depende da autorização de familiares.
3: Por isso, este mês, Setembro Verde, é para lembrar sobre esse desejo. Converse com a sua família sobre a intenção de ser um doador.
13: No Brasil, cerca de 49 mil pessoas estão na fila aguardando a doação de um órgão para continuar vivendo. Dados do Ministério da Saúde apontam que cerca de 45 mil esperam por um rim. O publicitário Leandro Cavalcante fazia parte dessa fila. Ele esperou durante quase 2 anos fazendo hemodiálise para receber um rim. E fala da gratidão de voltar a ter uma vida normal.
14: Tudo tem continuidade, então é pensar que aquele fim daquela vida, ela pode perpetuar ou continuar em outra vida.
13: Segundo o Ministério da Saúde, o Brasil tem o maior programa público de transplante de órgão do mundo. Quase 90% dos transplantes são feitos pelo Sistema Único de Saúde, o SUS. E um único doador falecido pode salvar mais de 8 vidas e também beneficiar outras pessoas com a doação de tecidos. O nefrologista Giuseppe Gatto fala sobre quem pode ser um doador.
15: Nós temos 2 tipos de doação. Nós temos doador vivo e o doador falecido. O doador vivo, que é a família até 4º grau, seja avô, tio, primo, o primo de 1º grau, né? Irmão, pai. E nós temos o doador falecido. O nosso doador falecido é aquele que teve uma morte muito específica, que é a morte encefálica, aonde o cérebro morreu, ele não funciona mais, mas todos os outros órgãos estão funcionando.
13: Leandro Cavalcante fala de um presente recebido de alguém que ele não conheceu.
14: Seja doador, a única coisa que você deixa por aqui são as coisas boas que você fez e a intensidade que você deixou as coisas para as outras pessoas.
13: No Brasil, a manifestação da vontade de doar em vida é importante, mas autorização para doação após a morte depende da família. Por isso, conversar com familiares é fundamental, como alerta o nefrologista Giuseppe Gatto.
15: A nossa legislação, ela define que quem escolhe se você vai doar ou não é a sua família, não é você. Então é muito importante que a gente manifeste à nossa família o interesse de ser doador.
13: O Dia Nacional de Doação de Órgãos, celebrado em 27 de setembro, foi criado para conscientizar a população sobre a importância de conversar com a família sobre a vontade de ser doador. Reportagem Cleide Lopes.
5: No Brasil, a cada grupo de 100 mil idosos acima de 80 anos, quase 3 mil foram internados por pneumonia só no ano passado, de acordo com dados do Ministério da Saúde.
3: Agora, idosos com 85 anos ou mais contam com uma nova proteção pelo SUS.
5: É a vacina Pneumo20, que já está disponível nos postos de saúde de todo o país.
3: O imunizante reduz risco de internações e de quadros graves nas idades mais avançadas, quando as infecções respiratórias costumam ser mais agressivas.
7: Nova vacina para idosos está disponível no Sistema Único de Saúde para pessoas com 85 anos ou mais. A vacina pneumocócica 20 valente conjugada, conhecida como Pneumo 20, protege contra a doença e formas graves, como pneumonia e meningite. Segundo o Ministério da Saúde, a estimativa é de que mais de 2 milhões e 300 mil pessoas façam parte do público-alvo em todo o país. A distribuição das doses começou neste mês de setembro. O envio das próximas doses vai considerar critérios como o número de pessoas que podem ser vacinadas, a média mensal de aplicações e os estoques disponíveis. Para receber o imunizante, é necessário apresentar documento que comprove a idade, sem necessidade de prescrição médica. A indicação da Pneumo 20 varia de acordo com o histórico de vacinação contra a doença. Para mais informações, acesse gov.br/saúde. Thaísa Vitória para a Voz do Brasil.
5: E essa agora vai para quem gosta de ler.
3: A plataforma Mac Livros mantém um acervo digital 100% gratuito, que reúne mais de 25 mil títulos organizados em 26 categorias temáticas.
5: A divisão permite explorar acervos específicos, como clássicos, juvenis, biografias e poesia.
16: Clássicos da literatura, best-sellers e lançamentos do mercado editorial. A Biblioteca Digital do Brasil, conhecida como MEC Livros, reúne um catálogo variado com mais de 25 mil títulos gratuitos. E a organização do acervo é feita para agradar diferentes perfis de leitores, como explica a diretora de apoio à gestão educacional da Secretaria de Educação Básica do MEC, Anita Stefani.
17: O MEC Livros tem mais de 25 categorias, então atende uma diversidade enorme de gostos. Você pode ter biografias, aventura, clássicos, obras infanto-juvenil, poesia, contos, enfim, tudo que você precisar está no MEC Livros.
16: Somando mais de 450 mil horas de leitura, o que equivale a 51 anos, a plataforma registra forte engajamento. Entre os destaques dos mais procurados está Torto Arado, de Itamar Vieira Júnior. A diretora Anita Stefani faz uma sugestão de leitura.
17: Olha, eu acho que o que eu mais gostei de

0: Congresso Nacional. Uma boa noite.
1: Boa noite, até amanhã.
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4: STF vai decidir se crise humanitária pode dispensar visto para reunião familiar no Brasil.
5: Para o STJ, famílias acolhedoras mantêm guarda provisória de crianças, mesmo após saírem do programa.
4: Governo federal vai apurar falhas da Uber e da 99 no atendimento a idosos e pessoas com deficiência.
5: Boa noite, eu sou Arthur Filho.
4: E eu sou Walter Lima.
5: Supremo Tribunal Federal vai decidir se situações de crise humanitária podem justificar a dispensa de visto para permitir a reunião familiar de estrangeiros no Brasil.
4: O julgamento, ainda sem data definida, vai orientar os limites da atuação do Poder Judiciário em situações nas quais exigências migratórias entram em conflito com direitos fundamentais, especialmente o direito à convivência familiar em contextos de crise humanitária. Fernanda Porto.
6: O caso envolve um cidadão do Haiti que vive no Brasil e pediu autorização para que a esposa e a filha pudessem entrar no país sem a apresentação do visto. O pedido foi negado pelo Tribunal Regional Federal da 4ª Região. No recurso apresentado ao Supremo, o Ministério Público Federal argumentou que o direito à reunião familiar deve ser preservado, especialmente quando dificuldades administrativas impedem, na prática, que o estrangeiro consiga solicitar o visto. Em sessão plenária virtual, o STF reconheceu por unanimidade a repercussão geral da questão. Isso significa que a decisão será tomada no julgamento do mérito, que deverá orientar casos semelhantes em todo o país.
5: Famílias acolhedoras que saíram do programa público de acolhimento podem continuar com guarda provisória de crianças.
4: Essa decisão é do STJ ao manter crianças com três famílias acolhedoras na cidade mineira de Itapeva. Fátima Uchoa.
7: Os ministros consideraram os vínculos socioafetivos ao longo de mais de 2 anos de convivência entre as crianças e as famílias acolhedoras. Segundo a relatora no STJ, ministra Nancy Andrighi, as medidas de proteção previstas no Estatuto da Criança e do Adolescente e no Sistema Nacional de Adoção e Acolhimento visam a atender o superior interesse da criança e do adolescente. E o juiz não pode basear a transferência para abrigos públicos sem haver riscos para as crianças. A guarda provisória com as famílias acolhedoras vale até o julgamento da ação que pode retirar o poder familiar dos pais biológicos.
5: Começou hoje a Semana Nacional da Execução Trabalhista.
4: Durante 5 dias, os tribunais regionais do trabalho vão concentrar esforços para garantir o pagamento de direitos reconhecidos pela Justiça. Repórter Nídia Rios.
8: Já pensou ganhar uma ação trabalhista e não receber o valor devido? É justamente para evitar situações como essa que a Justiça do Trabalho promove todos os anos a Semana Nacional da Execução Trabalhista. A 16ª edição da campanha será realizada entre os dias 14 e 18 deste mês, em todos os 24 tribunais regionais do trabalho do país. Quem tem uma ação trabalhista nessa fase pode procurar a vara do trabalho da sua região ou entrar em contato com um advogado que acompanha o caso.
5: Governo vai apurar falhas da Uber e da 99 no atendimento a idosos e pessoas com deficiência.
4: A medida atende a uma recomendação feita pelo Ministério Público Federal. Vanessa Pereira.
9: A Secretaria Nacional do Consumidor, a Senacom, acatou a recomendação e vai apurar casos de cancelamento de viagens motivados pela idade avançada do passageiro ou pela presença de equipamentos assistivos, como cadeira de rodas, bengalas, muletas e cães-guia. A secretaria, que integra o Ministério da Justiça e Segurança Pública, já notificou as empresas Uber e 99 para que esclareçam quais medidas adotam quando há recusa de transporte nesses casos. A recomendação do MPF também foi encaminhada às duas empresas, que ainda não informaram quais providências pretendem tomar.
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1: A você, uma boa noite.
0: E até amanhã.
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3: Está no ar o Jornal do Senado.
4: Eu sou Paula Groba.
5: E eu sou Humberto Pinheiro.
4: E estes são os destaques de hoje do Jornal do Senado, que começa agora.
5: Projeto de Lei Orçamentária 2027 chega ao Congresso com reajustes travados pelo arcabouço fiscal e regra de ouro.
4: Regulação das redes sociais divide especialistas em audiência no Senado.
5: Um terço dos alunos do ensino médio já apostou em bets, segundo pesquisa.
4: Boa noite.
5: Boa noite.
4: As bets já fazem parte da rotina de muitos jovens brasileiros. Uma pesquisa da Frente Parlamentar Mista da Educação revelou que um terço dos estudantes do ensino médio já apostou em jogos online.
5: Diante desse cenário, um projeto do Senado quer diminuir o apelo das apostas e reforçar a proteção de quem está mais vulnerável a esse tipo de jogo. Repórter Raíssa Abreu.
6: Uma pesquisa da Frente Parlamentar Mista da Educação, em parceria com o Instituto Equidade.info, mostrou que 9,5% dos estudantes brasileiros de 11 anos já fizeram apostas online. A proporção aumenta com a idade. E entre os alunos do ensino médio, um a cada três estudantes já teve experiência com bets. Foram ouvidos, entre agosto e setembro, 1.912 estudantes de 191 escolas públicas e privadas no país. Para diminuir o apelo das plataformas de apostas online proibidas para menores de 18 anos, especialmente junto aos grupos mais vulneráveis, a Comissão de Ciência e Tecnologia do Senado acaba de dar parecer favorável a um projeto que amplia as restrições à publicidade e ao patrocínio das bets. A proposta foi apresentada pela senadora Damaris Alves, do Republicanos do Distrito Federal, e por outros seis senadores que fazem parte da Frente Parlamentar Mista da Saúde Mental.
7: É um projeto construído a várias mãos. Eu só tenho a honra de ser a primeira signatária, mas foi construído com especialista, com a participação de parlamentares, Câmara e Senado, um corpo técnico extraordinário, e a gente está preocupado realmente com essa questão da saúde mental por causa do vício nos jogos de apostas.
6: O objetivo do projeto é limitar o que chama de publicidade predatória, aquela focada no sofrimento humano. Para isso, propõe restringir a propaganda de bets em rádios, TVs, uniformes esportivos, redes sociais, eventos culturais, plataformas de streaming e campanhas com influenciadores digitais. De acordo com informações do Ministério da Saúde, os atendimentos na rede pública relacionados a jogos e apostas cresceram 140% entre 2018 e 2025. Em julho, diante do aumento dos casos de endividamento e até de suicídio associados aos jogos, o Ministério da Fazenda determinou que a publicidade das apostas viesse acompanhada de advertência sobre os riscos envolvidos, a exemplo do que acontece com a propaganda de cigarros e bebidas. A proposta deve ser votada no plenário.
4: O projeto de lei orçamentária de 2027, que chegou ao Congresso, prevê o preenchimento de mais de 48 mil cargos vagos e a criação de 4.704 novas vagas no setor público federal.
5: Mas o ritmo dessas nomeações e a realização de novos concursos terão que respeitar as travas do arcabouço fiscal, que limitam o crescimento real das despesas com pessoal a, no máximo, 0,6% ao ano. Os detalhes na reportagem de Douglas Castilho.
8: A proposta orçamentária atual reserva ao todo 3,84 bilhões para a criação e o preenchimento de cargos públicos em 2027. No entanto, pelas regras fiscais em vigor, chamadas de arcabouço fiscal, o crescimento real do gasto com servidores de cada poder não pode passar de 0,6% acima da inflação ao ano, quando as contas estiverem no vermelho. Além desse mecanismo, o consultor de orçamento do Senado Federal, Sérgio Machado, explicou que a autorização autorização não gera obrigação de contratar.
9: É uma autorização legislativa e orçamentária para realização de determinadas despesas com o pessoal. Ele não se confunde com dotação orçamentária e muito menos representa uma despesa de execução obrigatória.
8: O projeto de orçamento já prevê gastos acima do permitido em quase 53 bilhões de reais com despesas de salários e aposentadorias. Isso exigiria a aprovação de um projeto de lei de crédito suplementar para cumprir outro limite fiscal, a chamada regra de ouro, norma constitucional que impede a dívida do Estado para pagar esse tipo de gasto.
4: O país já tem pelo menos 36 casos de sarampo confirmados, com maior concentração em São Paulo. No Amazonas, parte dos casos tem origem no Peru, que enfrenta um surto da doença.
5: No Senado, a preocupação com o desenvolvimento de vacinas de importância estratégica para o país levou à criação de uma subcomissão. As informações com o repórter Pedro Pincer.
10: Depois de 36 semanas avaliadas, São Paulo totalizou 32 ocorrências, sendo duas infecções novas na semana mais recente. Simultaneamente, o Amazonas confirmou 3 casos importados do Peru na cidade de Tabatinga. O quadro acende um alerta para a vigilância epidemiológica, especialmente em áreas de fronteira, em meio a surtos da doença em outros países das Américas. Mas desde 2024, o Brasil é considerado pela Organização Pan-Americana de Saúde um território livre de sarampo, como ressaltou o senador Marcelo Castro, do MDB do Piauí, ex ministro da Saúde.
11: Enquanto notamos aumento alarmante de casos de sarampo em outras partes do mundo, no Brasil, reforçamos a vigilância e promovemos ampla cobertura vacinal visando prevenir surtos e garantir a proteção para todos. Infelizmente, não podemos deixar de mencionar o período sombrio que vivemos recentemente, quando o negacionismo em relação às vacinas permitiu que doenças antes eliminadas, como o sarampo, voltasse a ser um problema.
10: A Comissão de Ciência e Tecnologia aprovou em agosto a criação de uma subcomissão permanente para acompanhar o desenvolvimento científico e tecnológico de vacinas de interesse nacional. O colegiado deverá acompanhar pesquisas, projetos estratégicos, financiamento e produção de vacinas, além de promover o diálogo entre pesquisadores, empresas, órgãos públicos e agências de fomento. Hoje, a vacina contra o sarampo faz parte do Calendário Nacional de Vacinação do SUS para pessoas de 12 meses a 59 anos. Quando há circulação do vírus, porém, o Ministério da Saúde recomenda ainda a aplicação da chamada dose zero em bebês a partir de 6 meses.
4: E os limites para a regulação das redes sociais sem restringir a liberdade de expressão foi tema de discussão em uma audiência pública do Conselho de Comunicação Social do Congresso.
5: Especialistas divergiram sobre a necessidade de regras mais rígidas para combater abusos e o risco de restrições excessivas. A reportagem é de Yasmin Rodrigues.
12: Até onde regular as redes sociais sem transformar a moderação de conteúdo em censura? Essa foi uma das principais questões levantadas durante a audiência pública do Conselho de Comunicação Social do Congresso. Um dos problemas apontados durante a audiência foi a falta de transparência das próprias plataformas. A diretora do Internet Lab, Fernanda Campanucci, afirmou que as regras utilizadas pelas empresas são genéricas e devem ser mais transparentes.
13: Transparência real sobre os critérios de moderação só vai funcionar se tiver essa transparência real. Na prática, os termos das plataformas são genéricos demais. Como ela regula o seu espaço, as regras que ela define. Isso deixa um limbo, tanto para o usuário quanto para o moderador.
12: A audiência também discutiu o que se espera de uma eventual regulação. A presidente do Conselho, Patrícia Blanco, destacou que as contribuições apresentadas durante o debate podem ajudar o Congresso na construção dessas regras.
14: Que esses registros, essas contribuições possam ajudá-los na hora da decisão, para que a gente tenha um ambiente digital, que a gente consiga, de fato, excluir as questões relacionadas a discurso de ódio, à intolerância, à desinformação.
12: Mas a criação de novas restrições também recebeu críticas. Para o diretor do Instituto Civis, Jamil Assis, o Congresso precisa ter cautela antes de estabelecer estabelecer novas regras para as plataformas.
15: A gente está legislando em um assunto que ainda a gente mede e avalia muito mal, muito novo. É imprudente empilhar restrições sobre o objeto que a gente ainda não sabe medir de maneira adequada.
12: O desafio colocado no debate é encontrar um modelo de regulação capaz de estabelecer parâmetros para a atuação das empresas sem retirar dos usuários o direito à informação e à manifestação.
5: Com edição de Paula Groba e trabalhos técnicos de Eliseu Caires, o Jornal do Senado fica por aqui. Acompanhe agora as notícias da Câmara dos Deputados. Boa noite.
4: Boa noite e até amanhã.
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16: Projeto proíbe propaganda sexual em eventos com crianças e adolescentes.
17: Avança a proposta que amplia políticas de acessibilidade no ensino superior.
16: Deputados analisam sugestões que regulamentam plataformas de conteúdo.
17: Boa noite. Continuamos hoje com o projeto de gravação de edições do jornal Câmara dos Deputados em emissoras da Rede Câmara de Rádio. Este programa está produzido diretamente da cidade de Parauapebas, com a participação do colega Francesco Costa, da Rádio Câmara de Parauapebas. Eu sou Márcio Aquilissardi, bem-vindo, Francesco.
18: Boa noite, Márcio. Obrigado, Márcio. Uma honra profissional participar da apresentação desta edição do jornal Câmara dos Deputados, dentro da Voz do Brasil. Vamos agora às notícias da Câmara dos Deputados. Eli Borges, do Republicanos do Tocantins, celebra a retirada de pauta do projeto que trata liberdade democrática e religiosa nas plataformas digitais. Segundo o deputado, a proposta poderia restringir a liberdade de expressão.
19: Esse PL 2630 de 2020, ele faria um ataque muito forte nas plataformas digitais, que a partir disto, as plataformas não poderiam fazer determinadas divulgações. Por exemplo, não poderia, a sociedade não poderia questionar ministros do Supremo, não poderiam questionar o presidente da República, porque as plataformas seriam vigiadas num colegiado que viriam de setores do governo.
17: Eli Borges observa ainda que a proposta comprometia a liberdade religiosa, que considera um direito fundamental. O deputado destaca que a mobilização da bancada evangélica foi fundamental para a retirada do projeto de pauta.
18: Maurício Neves, do PP de São Paulo, quer proibir órgãos públicos e empresas de contratar ou patrocinar serviços de pornografia com recursos próprios ou dinheiro proveniente de repasses governamentais. O texto veta ainda parcerias e incentivos públicos para plataformas de conteúdo adulto.
17: Maurício Neves explica que o projeto impede o uso de verbas institucionais para financiar conteúdos sexualmente explícitos. O texto prevê ainda multas, perda de benefícios fiscais e impedimento de contratar com o poder público para empresas que descumprirem as regras.
2: Meio ambiente.
18: Silvio Costa, filho do Republicanos de Pernambuco, apoia a criação de uma CPI para investigar, apurar casos de crueldade contra animais. A ideia é investigar também o uso de plataformas digitais para divulgar ou incentivar esse tipo de crime.
17: A comissão deve ainda identificar possíveis grupos organizados, avaliar falhas na apuração desses crimes e discutir medidas para fortalecer a proteção aos animais. Segundo Silvio Costa Filho, o objetivo é combater a violência, sem tratar da regulamentação da liberdade de expressão nas redes sociais.
2: Segurança Pública.
18: Sargento Faú, do PL do Paraná, é autor do projeto de lei que permite à polícia e ao Ministério Público acessar o monitoramento de presos com tornozeleira eletrônica. De acordo com o deputado, o objetivo é agilizar investigações e evitar a prática de novos crimes.
20: Para te dar um exemplo, um crime acontece, um homicídio acontece em determinado local. Para saber se uma pessoa que é suspeita passou por ali ou não, e essa pessoa usa tornozeleira eletrônica, é preciso de uma ordem judicial. Isso pode atrasar em muitas horas a obtenção dessa informação. O meu projeto permite que policiais e o Ministério Público ali mesmo já tenham dados junto ao centro de monitorização para poder saber se aquele criminoso passou ali.
17: Na opinião de Sargento Faur, o projeto facilita o trabalho policial ao permitir consultas mais rápidas sobre a localização e os trajetos registrados pelas tornozeleiras. O projeto foi aprovado pela Câmara e agora tramita no Senado, onde o deputado articula apoio para a votação do texto.
18: Dal Barreto, do União da Bahia, defende a aprovação de projetos que impõem novas restrições a condenados por sexuais contra crianças e adolescentes. O texto prevê áreas de afastamento para impedir a aproximação das vítimas e de locais frequentados por menores.
17: Dal Barreto afirma que o principal objetivo é reduzir o risco de novos crimes após a saída da prisão. A proposta proíbe o contato digital com menores de 14 anos e o exercício de atividades profissionais voltadas a jovens dessa faixa etária.
2: Justiça.
18: Avança na Câmara. Projeto que proíbe propagandas com apelo sexual em eventos de livre acesso a crianças e adolescentes. A repórter é Silvia Munhato.
1: A Comissão do Esporte da Câmara dos Deputados aprovou proposta que proíbe a exibição de propagandas com apelo sexual, erotização ou conteúdo sexualmente explícito em eventos esportivos ou recreativos de livre acesso ao público. A regra também vale para as transmissões desses eventos. O texto foi aprovado na versão sugerida pela relatora, deputada Helena Lima, do PSD de Roraima, para um projeto de 2003 e outros 91 projetos analisados em conjunto. Enquanto o texto original proibia anúncios com apelo sexual em todos os meios de comunicação, a relatora limitou a medida aos ambientes esportivos e recreativos. Para ela, a medida protege o público vulnerável sem criar regras que prejudiquem a liberdade de expressão.
21: Criança tem que viver a infância, adolescente precisa ser protegido em sua fase de desenvolvimento. Quando esse conteúdo aparece em estádio, em evento e na TV ou na internet, ele chega a milhões de pessoas, inclusive a menores de idade. Então ela ajuda a proteger os pais irresponsáveis e ela também cobra a responsabilidade de quem anuncia, de quem organiza e também quem transmite esses eventos.
1: Pela legislação atual, programas de TV e espetáculos precisam exibir a classificação indicativa por idade, mas as peças publicitárias não passam por classificação. Pela medida, o descumprimento da regra será considerado publicidade abusiva. Com isso, as empresas infratoras sofrerão as punições administrativas e civis que já existem na legislação de proteção do consumidor e de crianças e adolescentes. O projeto que proíbe a exibição de propagandas com apelo sexual em ambientes de livre acesso ao público será analisado pelas comissões de comunicação e de Constituição e Justiça. Em seguida, será apreciado pelo plenário. Da Rádio Câmara de Brasília, Silvia Munhato.
2: Trabalho.
17: Mauro Benevides Filho, do União do Ceará, apoia a proposta de emenda à Constituição que reduz de 44 para 36 horas semanais a jornada de referência para o piso da enfermagem. Segundo o deputado, a mudança aumenta a complementação paga porque o cálculo passa a considerar uma jornada menor.
22: Qual é o benefício? O valor remuneratório de complementação financeira que eles recebem hoje sobre 44 horas, vamos dizer, R$700, R$800, com a redução para 36 horas, esse benefício vai aumentar para 1.200, 1.300, ou seja, é um impacto direto na remuneração, vai estimular mais ainda a enfermagem brasileira, a todo um acompanhamento da enfermagem comigo aqui na Câmara dos Deputados, aqui no Congresso Nacional, e eu, portanto, apresentei a emenda constitucional 127, que encontrou 10,6 bilhões de reais para pagar o piso da enfermagem em todo o território brasileiro.
18: Mauro Benevides Filho relata que a proposta previa inicialmente uma jornada de 30 horas, mas foi ajustada para 36 horas para reduzir o impacto financeiro. A mudança já foi aprovada pela Comissão de Constituição e Justiça do Senado e aguarda a inclusão na pauta de votações do plenário.
2: Economia.
17: Jefferson Campos, do PL de São Paulo, pede a votação da proposta que reformula a cobrança do IPVA e impõe teto de gastos para órgãos públicos. O texto limita a alíquota do IPVA a no máximo 1% do valor venal do automóvel e passa a calcular o imposto com base no peso do veículo.
18: A proposta também estabelece limites orçamentários para despesas com publicidade institucional e fixa um teto para os gastos do Poder Legislativo e dos Tribunais de Contas. Segundo Jefferson Campos, a medida busca garantir maior responsabilidade fiscal na administração pública.
17: Paulo Litro, do União do Paraná, defende o projeto que aumenta de 81 mil para 130 mil reais o limite de faturamento do microempreendedor individual. A mudança permite que pequenos empreendedores ampliem a receita sem perder o enquadramento como MEI.
18: A proposta, que tem o apoio de Paulo Litro, também amplia de 1 para 2 o número de empregados que podem ser contratados pelo microempreendedor. Cada funcionário deverá receber um salário mínimo ou piso salarial da categoria profissional.
17: Beto Preto, do PSD do Paraná, quer extinguir o conselho que hoje analisa recursos de empresas e contribuintes contra cobranças de impostos federais. Ele explica que esses casos passariam a ser julgados diretamente pela Justiça Federal, inclusive os processos que já estão em andamento.
18: Para Beto Preto, a mudança reduz a morosidade, aumenta a segurança jurídica e evita a duplicidade de julgamentos entre a esfera administrativa e judicial. O deputado acredita que a proposta preserva o contraditório, a ampla defesa e o devido processo legal dos contribuintes.
2: Agricultura.
17: Tião Medeiros, do PP do Paraná, apoia o projeto que garante indenização a produtores rurais por perdas de produtos perecíveis causadas por interrupções no fornecimento de energia elétrica. A proposta obriga as concessionárias a analisar o pedido de ressarcimento em até 30 dias.
18: Tião Medeiros argumenta que apagões e oscilações na rede provocam prejuízos recorrentes no campo, com perda de leite, peixes, vacinas e alimentos refrigerados. Segundo ele, a medida reforça a responsabilidade das distribuidoras e incentiva um serviço mais eficiente nas áreas rurais.
2: Ciência e tecnologia.
17: Otineu Cortes, do PL do Rio de Janeiro, sugere a criação de uma frente parlamentar em defesa do Programa Espacial Brasileiro. De acordo com o deputado, o objetivo é impulsionar projetos voltados ao fortalecimento do setor espacial e da inovação tecnológica no país.
18: Altineu Cortes acredita que o colegiado pode contribuir com a estabilidade orçamentária para as ações da Agência Espacial Brasileira. Para ele, o desenvolvimento de áreas como telecomunicações e monitoramento climático reforça a soberania nacional.
2: Esporte.
17: Vinícius Gurgel, do PL do Amapá, destaca a aprovação na Câmara de projeto que cria o regime especial de tributação para associações desportivas, sem fins lucrativos. O texto enviado ao Senado estabelece cobrança unificada de tributos com alíquota de 5% sobre a receita bruta.
18: Vinícius Gurgel ressalta que a medida estimula o financiamento de modalidades olímpicas e paralímpicas. As entidades que investiram continuamente em pelo menos 6 modalidades poderão abater parte desses gastos nos tributos devidos.
2: Educação.
17: Alice Portugal, do PCdoB da Bahia, comemora a aprovação na Câmara de projeto que proíbe cursos de graduação à distância na área da saúde e de educação física. A deputada considera que a formação desses profissionais exige atividades práticas e contato direto com pacientes e equipamentos.
0: É possível formar um contador, até um licenciado para ensinar nas diversas regiões longínquas desse país à distância, contanto que sejam cursos com controle, com aulas semipresenciais, com monitoria. Mas em saúde é algo difícil, porque como ensinar a um enfermeiro como aplicar um injetável no quadrante superior do glúteo esquerdo à distância? Como saber sem tocar para o aprendizado? As tecnologias em saúde são extremamente dinâmicas e complexas, e é preciso que o estudante tenha contato direto com a evolução dessas tecnologias.
18: Alice Portugal avalia que a mudança contribui para melhorar a qualificação dos profissionais que atendem a população. Ela alerta e o alto número de matrículas à distância em cursos que exigem laboratórios e contato com tecnologias pode comprometer a formação dos profissionais.
2: Comissões.
17: Uma aprovada na Comissão de Educação da Câmara prevê a divulgação de dados sobre estudantes com deficiência no ensino superior. A ideia é aperfeiçoar as políticas públicas de inclusão e acessibilidade. A repórter Mônica Tati tem os detalhes.
3: Proposta aprovada pela Comissão de Educação da Câmara dos Deputados quer melhorar informações sobre estudantes com deficiência no ensino superior. O projeto determina a coleta e a divulgação sistemática de dados sobre o acesso, a permanência, a conclusão e a evasão de pessoas com deficiência nas universidades. O relator na Comissão de Educação, o deputado Ismael, do PL de Santa Catarina, destacou que o INEP, o Instituto Nacional de Estudos e Pesquisas Educacionais Anísio Teixeira, já realiza o levantamento dessas informações, mas falta uma sistematização específica para esses dados.
6: Na sinopse estatística da educação superior, anualmente publicada pelo INEP, já se encontram informações sobre o número de matrículas em curso de graduação das pessoas com deficiência por sexo e tipo de deficiência em cada município brasileiro. Não há, contudo, especificação por instituição de educação superior ou cálculo de indicadores de permanência, conclusão e evasão, embora nos questionários do referido censo sejam coletados dados por aluno, curso e instituição que permitam esse detalhamento.
3: O deputado Ismael ressalta que a abrangência dos dados do censo é ainda maior do que a prevista no projeto original, pois inclui todas as instituições de educação superior, públicas e privadas, e não apenas as universidades federais e estaduais. No entanto, falta a organização desses dados para auxiliar na criação de políticas inclusivas. O deputado propôs que não seja criada uma nova lei, mas que as obrigações da União na divulgação dos dados referentes ao ensino superior sejam incluídas no capítulo do Estatuto da Pessoa com Deficiência, que trata do direito à educação. As informações divulgadas deverão subsidiar o planejamento, a implementação, o monitoramento e a avaliação de políticas públicas governamentais voltadas para a inclusão e acessibilidade. A proposta, que dispõe sobre a coleta e a divulgação de dados de pessoas com deficiência no ensino superior, ainda será analisada pelas Comissões de Defesa dos Direitos das Pessoas com Deficiência e de Constituição e Justiça. Se for aprovada, segue para a apreciação do Senado. Da Rádio Câmara de Brasília, Mônica Tati.
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23: Direitos Humanos.
24: Acácio Favacho, do MDB do Amapá, apresentou o projeto que obriga companhias aéreas a conceder desconto mínimo de 80% na passagem de quem precisa viajar por motivo de morte de um familiar. A tarifa humanitária vale para deslocamentos destinados a velório ou sepultamento.
25: A proposta de Acácio Favacho também assegura a remarcação sem multa, crédito ou reembolso integral quando o falecimento ocorrer antes da viagem. O parlamentar afirma que as medidas diminuem as barreiras enfrentadas pelo passageiro durante o período de luto.
23: Saúde.
24: Projeto de Kleber Verde, do MDB do Maranhão, assegura aos pacientes e seus responsáveis o acesso integral a informações sobre medicações administradas na rede de saúde pública e privada. A proposta exige o detalhamento de dados como lote, dosagem, validade e nome do profissional responsável.
25: De acordo com Kleber Verde, casos de urgência e UTI deverão contar com a presença de ao menos 2 profissionais de enfermagem para aplicação de medicamentos. Na visão dele, a medida busca evitar fraudes, erros e tragédias no ambiente hospitalar.
24: Eunício Oliveira, do MDB do Ceará, apoia o trabalho da Frente Parlamentar em defesa da Política Nacional de Plantas Medicinais e Fitoterápicos. O deputado informa que o objetivo do colegiado é incentivar pesquisas.
25: A iniciativa também visa apoiar a produção e ampliar o uso de plantas medicinais e fitoterápicos na saúde pública. No entendimento de Eunício Oliveira, a Frente Parlamentar contribui para o aproveitamento sustentável da biodiversidade brasileira e para o fomento à agricultura familiar.
24: Termina agora esta edição especial do Jornal Câmara dos Deputados, produzida e apresentada pela Rádio Câmara de Brasília, em parceria com a Rádio Câmara de Parauapebas, integrante da Rede Câmara de Rádio.
25: Eu agradeço ao Francesco e a toda a equipe da Câmara de Vereadores de Parauapebas pelo excelente trabalho conjunto.
24: Obrigado à Câmara dos Deputados por esta oportunidade. Esse programa teve trabalhos técnicos de Everson Grani e apresentação de Márcio Aquilissade e Francesco Costa. Boa noite.
25: Muito boa noite. O Jornal Câmara dos Deputados volta amanhã. Você fica agora com o Minuto do TCU.
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11: Na Clube tá bom demais. Excelente semana pra você. Estamos chegando, hein? Mais uma noite romântica. Aqui o Ramon Ramosito, vamos que vamos. Até as duas. Bom demais, hein? É pra falar de amor com você. Continue você participando aqui junto com a gente no som da Clube, curtindo muita música boa. É isso aí, mais uma semana e vamos juntinhos, firmes e fortes, aqui no som da sua Clube. Finalzinho aí de segunda-feira, já já a gente começa mais um dia aqui na Clube também. E atenção, Brasil, é agora, hein? Valendo 2 ingressos pro evento do ano, 15 anos de Zé Neto e Cristiano, o maior show da nossa história, dia 17 de outubro, mês que vem, na Arena Mané Garrincha. Participe dessa promoção e viva essa experiência inesquecível com a Clube, tá? 0800-342-1055, você vai escrever, você vai gravar mensagem também de áudio para responder a perguntinha de hoje, um tema muito atual, hein? Nesse mundo de hoje, vamos falar de uma coisa que todo mundo já viveu. Ainda não? Sim, acho que já, né? O que é mais difícil para você, pedir perdão ou perdoar alguém? E você já deixou de falar com alguém por não conseguir fazer um desses dois, perdoar? Ou pedir perdão? O que é mais complicado para você, hein? Pedir perdão ou perdoar? Comenta aí. 0800-342-1055. Nesta hora, tá bastante caprichada a hora, viu? Vai ter Counting Crew, vai ter Lady Antebellum, Billy Idol, Atlantic Star, George Michael e muito mais. Prepara o coração aí, a gente começa com Beyoncé.

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0: Continue você participando o tempo todo aqui junto com a gente. Tá chegando agora, é? Na noite da Clube. Bom demais ter você aqui pra participar com a gente. Responder a nossa perguntinha até as duas. Você tem mais dificuldade em pedir perdão ou perdoar? Cida do Recanto das Emas escreveu aqui, ó. Eu tenho dificuldade, dependendo da situação, em perdoar. Se eu não gostei, fica complicado eu perdoar. Obrigado, viu, Cida, pela participação, pela audiência aqui no Som da Clube. 0803-421055. Já já o prêmio da hora, dois ingressos pro evento do ano, Zé Neto e Cristiano, 15 anos, o maior show da nossa história, tá? Mês que vem, na Arena Mané Garrincha. Boa sorte para você que tá interagindo, participando sempre junto com a gente. E a música boa, não para não, de jeito nenhum, só música boa para você que tá na audiência da sua Clube, hein? Tem mais uma sequência aqui no Love Songs da Clube, falando de amor com música. Uma música boa pra você, 24 horas por dia. Essa é a Clube Need You Now.

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7: 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Estamos de volta para falar de amor com você. Você curtindo o som da Clube em todo o Brasil. Tem muito mais músicas apaixonadas e apaixonantes aqui na noite da Clube.

0: Clube, só toca música boa pra você. Atlantic Star, Always. Grande saudade aqui no Love Songs da Clube, que vai até a meia-noite com você.
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0: Até meia-noite tem o Love, depois tem o Puro Amor. Nesse clima especial também. Saudade de paixão, é bom demais falar de amor aqui na Clube com você. Participe aí, 0803-42-1055 e responda a nossa perguntinha de hoje. Fabrício Campos, Altos, Minas Gerais. Comenta aí, vai.
2: Só uma pergunta.
0: O que você acha?
2: Do meu ponto de vista, pela minha personalidade.
0: E aí?
2: É mais difícil eu pedir perdão para alguém.
0: É mesmo?
2: Porque eu não faço coisa nenhuma para ferir alguém e em seguida se arrepender e pedir perdão para ele.
0: Entendi.
2: Tá na Clube, tá bom demais.
0: Obrigado, viu, Fabrício, pela participação. E aí, você tem mais dificuldade em pedir perdão ou perdoar? Comenta aí no 0803-42-1055. Bon Jovi chegando aqui na noite da Clube Miracle.

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0: 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Murilo Borges de Almeida, Recanto das Emas. Final do fone 8606. Murilo, se deu bem aqui na Clube. Continue você participando para ganhar o seu presente. A qualquer momento, mais convites para esse evento aí. A todo instante você ganha aqui no Som da Clube.
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0: Vamos chegando, escutando muita música boa. É agora, né? A segunda hora do Love Songs, que vai até meia-noite, finalzinho de segunda-feira. Seja bem-vindo, bem-vinda, você de todo o Brasil que está participando com a gente aí, ganhando prêmios também. Daqui a pouco tem a camisa oficial do seu time de coração, original, do jeito que você, torcedor raiz, merece. Participe aí, 0800-342-1055, tem a perguntinha também, até as duas você responde. Você tem mais dificuldade em pedir perdão ou perdoar? Comenta aí, tá? Sobre esse tema, perdão, perdoar, até as duas. Nessa hora tem Air Supply, Elton John, Timur, The Cranberries, Chris de Burgh, Whitney Houston, Phil Collins e muito mais aqui no Som da Clube. As mais lindas canções você curte o tempo todo aqui na Clube, 24 horas por dia. Alejandro Sanz, chegando aqui na Clube.

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0: 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Goodbye. 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

0: Essa é a Clube, tocando o som que toca você, a dupla Air Supply, Goodbye, aqui no Love Songs da Clube, com muita música boa pra você, o seu presente também, o tempo todo aqui no som da Clube. Grava o seu áudio, você de todo o Brasil, 0800-342-1055, participe aqui e responda a enquete que vai até as duas, combinado? Boa noite pra você, ouvinte clube. Qual o seu nome?
1: Que é a Versino Rodrigues, de Tocantinópolis.
0: Olha,
1: Tocantins.
0: Que legal, hein?
1: Sobre a enquete,
0: o que você acha?
1: Eu tenho mais dificuldade em perdoar.
0: Ah, é? Sabe?
1: Até que pedir perdão pra mim, desde que eu esteja errado, eu peço certo. Na boa. Tá na clube? Tá bom demais.
0: Obrigado, Avessino, pela sua participação, pela sua opinião aqui sobre o tema que vai até as duas, essa enquete aí, tá? Participe você também e segue a Clube no Instagram, @ClubeFMBrasil, pra você ficar sabendo de tudo que rola, notícias dos famosos, empregos, concursos e promoções. Vai no site da Clube também, que tá muito legal, clube.fm. Elton John chegando aqui na noite da Clube. Sacrifice.

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Daqui a pouco tem a camisa oficial do seu time de coração de presente. Continue respondendo a perguntinha. Você tem mais dificuldades em pedir perdão ou perdoar? E aí, conta essa história pra gente. The Cranberries, Linger.

0: bota boa nisso, né? Keicinha de Sunshine Band, please don't go. Alô, Luciana de Ji-Paraná, tá ligada na clube aí, Lu? Valeu, hein, pela audiência.
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0: Continue você participando até meia-noite. Segue o Love, depois o Puro Amor, nesse clima especial também. Mais um dia que vai começar já já no Som da Clube. E você participando, gravando o áudio também, respondendo a nossa perguntinha de hoje, que vai até as duas para você responder. Ouvinte Clube, comenta aí, vai.
2: Sobre a enquete, né? Eu sou tranquila para perdoar e sou tranquila também para... Pra pedir perdão.
0: Certo.
2: Eu sou muito tranquila com isso. Eu não consigo guardar mágoa de ninguém. Eu acho que o meu coração pisciano não deixa.
0: Aí sim, hein?
2: Que é a Laudeslane Evangelista Figueiredo. Eu falo aqui de São Nascente. Beijo, beijo, beijo. Que é clube.
0: Valeu, Lau. Obrigado pelo carinho. Obrigado por ter gravado o áudio pra gente. Tá, pelo comentário também, tá bom? Obrigado. Grava o seu áudio também ou inscreva no WhatsApp da Clube aí, fique à vontade. Um alô aqui pro nosso amigo Marcelo Pires, tá sempre ouvindo a Clube, né? Direto de Miranda, Mato Grosso do Sul, aldeia Cachoeirinha. Manda música pra gente aí. Vou oferecer pra todos os ouvintes da sua Clube. Obrigado, viu, ô Marcelo Pires. Valeu pela audiência. O Brasil inteiro escreve no WhatsApp da Clube, grava áudio também. Quem mais tá aqui com a gente? Um alô aqui pro Juliano Lewandowski de Camaquã, Rio Grande do Sul. Obrigado, viu, Juliano? Escreveu aqui no WhatsApp da Clube também. Simbora de música, mais um clássico da música internacional. Esse cara é demais, né? Também, né? É uma lenda viva. Phil Collins.

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0: Quem tá ganhando é você, Fabiana de Fátima Nunes, do Riacho Fundo, final do fone 0470. Fabiana de Fátima Nunes, Riacho Fundo, final do fone 0470, ganhou a camisa oficial do seu time, de coração, viu? Fabiana, se deu bem aqui no som da Clube. O Love Songs de volta amanhã às 10 da noite. Já já tem o Por Amor, continue aí na audiência.
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0: Só música boa pra você, vamos que vamos. Seja bem-vindo, bem-vinda. A Clube convida você pra curtir mais um programa com a marca, a qualidade da Clube, né? Só os clássicos internacionais, nacionais também. Participe aí, 0800-342-1055. Chegou a sua chance. A sua Clube vai levar você para viver um momento histórico com Luan Santana, mês que vem, no dia 10 de outubro, a partir das 5 da tarde, na Arena Mané Garrincha, em Brasília. 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Se você é de Brasília ou de qualquer lugar do Brasil, participe também dessa promoção, tá? E concorra a dois ingressos para você viver essa experiência inesquecível com a sua Clube. Participe aí, 0800-342-1055, respondendo também a perguntinha que vai até as duas. Muita gente respondendo aqui. Você tem mais dificuldade em pedir perdão ou perdoar? E aí? Vamos falar de uma coisa que todo mundo já viveu. O que é mais difícil para você? Pedir perdão ou perdoar alguém? E você já deixou de falar com alguém por não conseguir fazer um desses dois, perdoar? E aí? Comenta, tá? WhatsApp da Clube liberado pra você. Você escreve lá, coloca o seu nome, a cidade de onde você escreveu, grava o seu áudio também com o seu nome e a cidade de onde você gravou. Beleza? Combinado? Nesta hora tem Brenda Russell, tem Djavan, Susan Vega, Backstreet Boys, The Cullen e muito mais no som da Clube. Aerosmith. 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

0: Frequência Clube, tocando o som que toca você. Mais uma que você curtiu aqui no Por Amor. Bom demais, hein? Cada música boa. Ah, já estamos em mais um dia, outro dia. É muito bom saber que você tá aí, começando mais um dia com a gente. Terça-feira, 15 de setembro de 2026. Bom demais, hein? E o tempo tá, ó, voando, né, gente? Passando rápido aí. Continue participando. A Clube vai liberar para você convites pro showzaço aí do Luan Santana. Registro histórico, tá? Boa sorte para você de todo o Brasil aí. Continue participando e gravando o seu áudio também. Bom dia para você, ouvinte Clube. Seu nome?
1: Aqui quem fala é o Cássio, em Palotina,
0: Paraná. E aí, Cássio, bem-vindo. Essa
1: questão da enquete, Ramon, na minha opinião, é mais difícil pedir perdão, hein?
0: Ah, é?
1: Situação aí, depende da situação, né?
0: Isso.
1: É bem complicado o que você vai falar, né? Ali na hora.
0: Verdade.
1: Mas é uma atitude nobre, né? Pedir perdão, uma atitude muito nobre.
0: Certo.
1: Mas é, não é fácil, né, meu amigo?
0: Não.
1: Inclui eu nessa camiseta aí, tá?
0: Tá bom.
1: O time aí, tá? Beleza?
0: Certo.
1: Um abraço aí. Tudo de bom e tá na Clube. Tá bom demais.
0: Valeu, Cássio Palotina. Obrigado pela audiência, pela participação aqui no Som da Clube. Mais um dia com você, ouvinte Clube. Bom demais, né? Alicia Keys, chegando. Empire State of Mind na Clube.

Clube, a rádio oficial da música boa, Wherever You Go, The Calling, aqui no Por Amor da Clube, que segue com muita música boa, começando mais um dia com você, terçou, viu gente, terça-feira já, hein, 15 de setembro de 2026, bom dia pra Grazi de Alfenas, oi Grazi, bom dia pra você, cantou muito, né Grazi? Sobre a enquete, ela falou, eu tenho mais dificuldade em pedir perdão, mesmo sabendo que a pessoa errou comigo, me magoou, pois pedir perdão, a gente não sabe a reação da pessoa. Agora eu perdoo com facilidade, até porém, meu modo de enxergar a pessoa e a consideração não seja como era antes, né? Obrigado, viu? Grazi de Alfenas, beijo pra você, minha amiga, muito obrigado. Tá sempre com a gente também. Daqui a pouquinho a Clube libera dois convites pro registro histórico, o show do Luan Santana, próximo mês, dia 10 de outubro, na Arena Mané Garrincha, em Brasília. Boa sorte para você que tá interagindo, tá participando aí, através do 0800-342-1055. Tem muito mais emoções aqui no Por Amor para você, mais recordações, mais um clássico da música internacional. Benjamin Orr.

0: SA Clube e as mais românticas pra você no Por Amor. Eternal Flame, Bengals, Matando Saudade, tema de novela que você curtiu aqui no Som da Clube. Bom demais ter a sua companhia, sempre, sempre. Satisfação ter você aqui. Seja bem-vindo, bem-vinda, você de todo o Brasil que tá curtindo aí a programação da Clube. Tá em casa, deitadinho, deitadinha, né? Ou então tá trabalhando também nesse momento. Obrigado pela carona também. Obrigado pela audiência, tá? Continue você interagindo, participando, escrevendo no WhatsApp da Clube, colocando seu nome, a cidade de onde você escreveu ou gravou o áudio também. Combinado? Falando em gravar áudio, responde aí a perguntinha, ouvinte Clube. Bom dia pra você.
1: Respondendo a enquete aí,
0: e aí?
1: De hoje.
0: O que você acha?
1: Rapaz, eu acho que eu tenho dificuldade dos dois, viu?
0: Ah, é?
1: Perdoar, pedir perdão.
0: Eita.
1: Eu sou meio duro na queda.
0: Entendi.
1: Tá na Clube, tá bom demais. Manda uma música pra mim aí do Trace Sharpa, Baby Care na Roupa.
0: Boa, hein?
1: Oferece aqui pra frente 13.
0: Certo.
1: Usina Bela Vista.
0: Paulo César, Morro Agudo, São Paulo, obrigado, viu, Paulo? Valeu, daqui a pouco sua música toca aqui no Som da Clube. 0803-42-1055. Tem mais músicas apaixonadas. Ed Sheeran, na Clube. Photograph. Love.

0: Essa é a Clube Dino Vanelli Hurst to Be in Love.
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0: E agora, convites pro showzaço do Luan Santana. Registro histórico. Quem tá ganhando é você, Fábio Moreira de Souza, de Águas Claras. Final do fone 5454. Fábio Moreira de Souza, de Águas Claras. Final do fone 5454. Tá ganhando convites aí pro show do Luan. Se deu bem aqui no Som da Clube. Continue você sempre ligado, ligado aí. Bom demais.
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demais. A Clube segue ao vivo via satélite para todo o Brasil. Terça-feira, 15 de setembro de 2026, hein? Mais um dia com você. E você interagindo e participando aqui junto com a gente no Som da Clube. Nesta hora tem kit super frango e boa. Mais 12 cervejas Heineken. Olha que chique, hein? Para você beber com moderação. A Clube segue ao vivo via satélite para todo o Brasil. Uma e dois. E você continua também respondendo a perguntinha que vai até as duas, tá? Você tem mais dificuldade em pedir perdão ou perdoar? Vamos falar de uma coisa que todo mundo já viveu, né? O que é mais difícil para você, na sua opinião? Pedir perdão ou perdoar alguém? E você já deixou de falar com alguém por não conseguir fazer um desses dois? Nem perdoar, nem, né? Entendeu? E aí? Nem perdoar e nem pedir perdão? Comenta aí. 0803-421055. Nesta hora tem Berlim, tem Nexus, Nenhum de Nós, Jason Mraz, Beyoncé, Teddy Swims, Roupa Nova, Mariah Carey, Bon Jovi e muito mais. A gente abre a segunda hora do Pro Amor com essa baladinha muito legal.

0: Pedro Bitoca, tudo que você gosta de ouvir, Astronauta de Mármore Nenhum de Nós, clássico da música nacional, mais uma que você curtiu aqui, pra matar saudade, pra recordar, bons tempos, ao som da clube, em mais um dia que tá começando. É muito bom ter você aqui o tempo todo interagindo, participando junto com a gente. O prêmio tá aqui, ó, já já o kit Super Frango e Boa, mais 12 cervejas, hein, pra você beber com moderação. Boa sorte pra você que tá aí participando o tempo todo, através do 0800-342-1055. Lucas, de Minas Gerais, bem-vindo, rapaz, bom dia pra você, comenta aí, vai.
1: Respondendo a enquete desta noite.
0: O que você acha?
1: Sobre perdoar. Isso. Ou ser perdoado. Uhum. Perdoar é difícil, né? Porque precisamos vencer a mágoa.
0: Verdade.
1: Ser perdoado é Concordo. Difícil porque precisamos reconhecer os nossos erros. Mas nos dois casos aí, pra mim, é preciso humildade, amor, coragem para recomeçar.
0: Aí sim,
1: para clube, tá bom demais.
0: Obrigado, Lucas. Valeu pela audiência, pela participação. Bom dia para você também. Grava o seu áudio também ou escreva no WhatsApp da Clube. Jason Maras.

Tá na clube, tá bom demais. Que saudade, hein? Volta pra mim, roupa nova. Clássico da música nacional na voz do saudoso Paulinho. Que música linda, né, gente? Mais uma que você curtiu aqui no som da clube. Começando mais um dia com a sua audiência, a sua companhia. Maravilha! Participe aí no 0800 342

0: 10h55. De presente para você, já já, a Clube vai liberar aqui o kit Super Frango e Boa, mais 12 cervejas Heineken para você beber com moderação, hein? Boa sorte, participe o tempo todo, solte a sua voz, grava o seu áudio também. Lógico, escreva no WhatsApp da Clube, você de todo o Brasil. Bom dia para você, ouvinte Clube! Sobre a enquete, a perguntinha, responde aí, vai.
1: Respondendo aí, eu tenho mais dificuldade de perdoar do que aceitar o perdão de alguém. Meu nome é Marta, sou da cidade de São Martinho, tá na Clube, tá bom demais. Coloca aí pra participar do sorteio.
0: Obrigado, Martinha, sempre com a gente também. Obrigado pela audiência, pela companhia. Bom dia pro Adrian César, que tá ligado em Sobradinho, é isso mesmo? Adrian César, obrigado, viu? Pela participação aqui no som da Clube, escreveu pra gente também. Valeu! Ele escreveu aqui, ó, tenho mais dificuldade em pedir perdão, mas não sou orgulhoso. Se vier falar, será muito bem recebido. Obrigado, viu? Adrian César, que tá ligado com a gente, ele escreveu, fala galera de Sobradinho, deve ser Sobradinho mesmo, né? Então tá bom, obrigado, tá? 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Tem mais músicas no Por Amor da Sua Clube, que segue até as duas a madrugada viva, nesse clima especial também. Mariah Carey.

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0: Aqui é Clube, a rádio oficial da música boa, Take That, Back for Good. No Por Amor da Sua Clube, que segue com muita paixão, muito sentimento, muito carinho pra você e um montão de prêmios também. E começando mais um dia, e é muito legal ter você em mais um dia aqui no Som da Clube. Você que está se preparando para mais um dia aí de trabalho, obrigado pela companhia. Chegando agora também do seu trabalho, bom descanso para você. E vamos que vamos aqui no Som da Clube, hein? Já já de presente, dentro de instantes, tem o kit Super Frango e Boa, mais 12 cervejas para você beber com moderação, hein? Boa sorte para você. Grava o seu áudio aqui para responder a nossa enquete. Bom dia, ouvinte Clube. Oi.
1: Bom dia, Clube. Aqui é o Edson de Varginha.
0: Fala, Edson.
1: É sobre a enquete. Eu tenho mais dificuldade em perdoar. Não perdoo nem poder de compra.
0: Eita, nós, hein, Edson? Obrigado, viu, pela sua opinião e participação aqui no Som da Clube. Bom dia para Thelma e o Roberto em Ariquemes. Thelma e Roberto estão em Ariquemes. Obrigado, viu, pela companhia de sempre também. Fidelino Cordeiro, direto de Goiânia, na audiência da Clube. Obrigado, pessoal de Goiânia também, que tá com a gente. Onde é que você tá ouvindo a Clube, hein? Comenta aí, fique à vontade. Escreva no WhatsApp da Clube ou grava o seu áudio também. Patrick Swayze, She's Like the Wind.

0: Steve Baby, cause I love you. Grande saudade aqui no Por Amor da sua Clube. Agora tem presente.
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0: E é muito bom, viu? Kit super frango e boa, mais 12 cervejas Heineken. Olha, beba com moderação. Quem tá se dando bem aqui na Clube é você, Renato Couto de Souza, do Varjão, final do fone 1782. Renato Couto de Souza, do Varjão, final do fone 1782. O Andrezão tá chegando pra te fazer aquela companhia bem legal com a enquete, com os prêmios também, com essas músicas inesquecíveis. Feliz terça-feira pra você. A gente se fala às 10 da noite aqui no Love Songs da Clube. E agora você ouve Simply Red. Sonzão, hein? Stars, bom dia pra você.

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0: Estamos na terça-feira, dia 15 de setembro. Eu sou o André, tô na área depois do Ramonzita. Nós por aqui com muita música boa pra gente deixar nossa madruga ainda mais animada, mais gostosa. Começar muito bem o nosso dia e sempre com você por aqui que faz toda a diferença, viu? Participa com a gente, manda sua mensagem no 0800-342-1055. É a madrugada mais premiada do Brasil. E hoje nós vamos trocar uma ideia, bater um papo e falar a respeito de horário, né? A respeito daquelas pessoas que chega 5 minutos antes ou chega 5 minutos depois. Você de qual time, né? Tem gente que chega atrasado e aí, meu amigo, a pessoa já fica irritada, né? Tem gente que acha que 5 minutos, 10, 15 minutinhos de atraso não matam ninguém. É normal atrasar, né? Agora, e quando a pessoa vive fazendo você esperar? É chato, não é? O que, que você acha? Qual é a sua opinião? Atraso é falta de respeito? Ou quem reclama de 5, 10 minutinhos é chato demais, hein? Você é pontual ou é aquela pessoa que dá aquela atrasadinha de vez em quando e atrasar faz parte do seu estilo? Conta aí pra gente, quero saber. A pessoa tem que ser pontual ou aquela atrasadinha faz parte? Conta aí pra gente, grava seu áudio. Tem gente que fica irritado com pessoas que atrasam. É o seu caso, 0800-342-1055. Finalzinho da hora, tem aquela caixa de som Aiva. Qualidade total, é a prova d'água também. Bateria recarregável pra você curtir em todos os lugares. Boa sorte pra você. Bora de música boa? Civic Service, The Way You Are, pra gente começar. Bom dia, uma excelente terça-feira. Bora aproveitar o nosso dia com muita música boa aqui na Clube.

0: Entra na clube, tá bom demais. A rádio oficial da música boa, Christopher Cross, Sailing. Pra você um ótimo dia, curtindo a clube, começando bem demais essa terça-feira.
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0: E você, tá fazendo o que nesse comecinho de terça? Tá em casa, tá de boa, tá descansando, né? Você que tá aí trabalhando no seu plantão, comércio 24 horas, o pessoal da área da saúde, seja muito bem-vindo aqui na clube, nos hospitais, né? Postos de saúde, unidade de resgate, obrigado pelo carinho, né? Nossos amigos bombeiros, policiais, você que trabalha também, né? Como porteiro, tá aí no seu trampo, obrigado pela companhia. Os nossos amigos vigilantes também, valeu, rapaziada, grande abraço. Você que leva a clube de carona também no Tapetão Preto, na rodagem, caminhoneiro, carreteiro, motoristas de ônibus, motoristas por aplicativo, seja muito bem-vindo aqui na clube. Você que é taxista também, obrigado pelo carinho sempre, né? Só as melhores músicas, tá no trampo, tá no rala, manda sua mensagem no 0800-342-1055, já tem aquela caixa de som Aiva, potente, viu? Pra animar qualquer ambiente, é bem legal. E aí, você tá querendo? Aproveita pra gravar aquele áudio bem bacana e responder nossa pergunta. Eu quero saber se a pessoa tem que ser pontual com você ou aquela atrasadinha faz parte, né? Você é aquela pessoa que costuma atrasar ou você também, né, mantém o horário certinho, chega no horário, chega adiantado? Como que funciona horário pra você? Conta aí pra gente, vai! Bom dia!
2: Bom dia, André, tô ligadinha na clube. Quando eu marco de em algum lugar com alguém de se encontrar, eu sou ansiosa, eu chego meia hora antes. Meu nome é Marta, sou da cidade de São Nascente, tá na clube, tá bom demais.
0: Valeu, Marta, beijo pra você, obrigado pelo carinho. E no seu caso aí, você leva de boa as pessoas que não respeitam, né, o horário marcado com você? Você acha que quem vive atrasando, né, você espera ou vai embora, deixa a pessoa no vácuo também? O que você faz com o atraso? Conta aí pra gente, grava seu áudio, manda pra clube, quem sabe você leva essa caixa de som Aiva. Na clube, esse clássico com Xané Twain, Rooster the One, pra gente recordar e matar saudades. Bom dia!

0: Clube, tá bom demais. A rádio oficial da música boa, Eros Ramazotti, Coisa Della Vita, pra você um ótimo dia ouvindo, curtindo a Clube. Bom demais ter você por aqui, viu? Vamos falar da Mega Sena? Gente, a Mega Sena pode pagar um prêmio de 95 milhões para os apostadores que acertarem as 6 dezenas, tá? O sorteio acontece hoje, às 9 da noite. No concurso do último domingo, nenhuma aposta acertou a faixa principal e o valor acumulou. A aposta mínima para a Mega custa R$6 e pode ser realizada também pela internet até às 8 da noite. Para você que vai jogar, vai fazer aquela fezinha, boa sorte, tá bom?
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0: Aproveita também para mandar sua mensagem pra gente. Daqui a pouquinho tem a caixa de som Aiva. Som potente para animar o seu ambiente aí, a sua festa, né, a sua casa. É bom demais animar qualquer momento. E aí, você tá querendo esse presente da Clube? Manda sua mensagem pra gente. Sobradinho, bom dia pro Rogério, preparando aquela pizza, né? Trabalhando aí, né, Rogério? E curtindo a Clube, Itapuã Parque, bom dia pra G, Península Norte, o Nunes, Três Corações, a Marcinha ligada, curtindo a Clube. E você, onde você está ouvindo a gente, já manda sua mensagem também. Eu quero saber a respeito de atraso. Se você é tolerante com aquelas pessoas que atrasam, né? Tem pessoas que não é pontual, não, que não são pontual, né? Tem pessoas que não são pontual. A pessoa tem que ser pontual com você, ou aquela atrasadinha você tolera, faz parte, não tem problema. Conta aí pra gente, bom dia!
2: Bom dia, André, aqui é a Patrícia. André, eu acho que atraso é falta de respeito, sim. Acho que chegar atrasado no compromisso, eu acho que é muita falta de respeito. Eu mesmo sou uma pessoa muito pontual, eu chego bem antes. Eu gosto de chegar bem mais cedo. Aqui é Clube, tá na Clube, tá bom demais.
0: Valeu, Patrícia, beijo pra você. E quem vive atrasando, o que, que você acha? Você acha que é normal? 5 minutinhos de atraso você releva ou não? Diz aí pra gente, grava seu áudio, manda pra Clube. Bora de música boa, chegando Silk's From a Rose.

0: tá bom demais. Richard Marx, where are you waiting? Pra você um ótimo dia. Curtindo a clube, é bom demais ter você por aqui.
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0: Taguatinga, bom dia pro Wesley, pra Patrícia, pra Isadora, Sobradinho, tá o Márcio, a Daniela, também a Lívia, Itapuã, bom dia pro Robson, pra Cristina, também pra Thalita, Salto do Lontra, tá o Fábio, a Marina e a Bruna. E você, onde você está ouvindo a clube, hein? Conta aí pra gente daqui a pouquinho, caixa de som Aiva, presente pra você, tá chegando a hora. Eu quero saber se atraso é falta de respeito na sua opinião, ou quem reclama de 5 minutos é chato demais. A pessoa tem que ser pontual ou aquela atrasadinha faz parte, hein? Qual é a sua opinião? Conta aí pra gente. Bom dia.
2: Oi, André. Bom dia. Aqui é o Gisenite, trabalhando, ligadinha na rádio. Eu acho que a pontualidade é um ponto. Mas não são todos são pontuais. Eu, por exemplo, não sou.
0: Não?
2: Acho que tem um atrasozinho no compromisso. Acho que não tem problema, não.
0: Ah, é?
2: Aqui é clube, tá na clube, tá ponto mais.
0: E aí, chegar atrasado é falta de consideração, de respeito? O que você acha? Conta aí pra gente, vai.

0: tá bom demais. A rádio oficial da música boa, Alejandro Sanz, Coração Partido. Chegou a hora de faturar presente, hein?
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0: Caixa de som Aiva, para animar qualquer momento, qualquer ambiente, potente, com bateria recarregável. E ainda é a prova d'água, viu? Quem tá levando esse presente da Clube é a Érica Pereira Santos, Riacho Fundo 2. Final do telefone da Érica é o 7345. Ô, Érica, se deu bem demais, parabéns!
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1: Vamos juntos nesse comecinho de terça-feira, abrindo mais uma hora. Participa na clube, manda sua mensagem pra gente também. Já vai contando o que você tá fazendo, né? Nesse comecinho de terça-feira, 0800-342-1055. É o nosso WhatsApp pra todo o Brasil. Como é bom receber sua mensagem, viu? Você sabe que rola aquele alôzão especial pra você. Ó, é o seguinte, finalzinho da hora, tem par de ingressos pra você curtir. Luan Santana, momento histórico, vai ser na Arena Mané Garrincha, aquele registro incrível, e a clube vai te colocar lá, viu? Então, se você é de Brasília ou de qualquer lugar do Brasil, tá valendo pra você par de ingressos, pra não ficar de fora desse momento incrível, que vai ser o Luan Santana na Arena Mané Garrincha. Então, participa, manda sua mensagem pra clube também. Tô esperando você por aqui. Ó, já aproveita para responder nossa pergunta. A pessoa tem que ser pontual ou aquela atrasadinha faz parte? Você tolera pessoas que vivem atrasando ou pontualidade tem que ser com você? Hã? Conta aí, vai!

0: Clube tá bom demais. A rádio oficial da música boa, Ana Vilela com Luan Santana, Trem Bala. Por falar em Luan Santana,
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0: Ó, momento histórico com Luan Santana na Arena Mané Garrincha, hein? E aí, você tá querendo viver esse momento com a Clube? Então manda sua mensagem pra gente, 0800-342-1055. Tem par de ingressos esperando por você. Você vai ter essa experiência inesquecível. Manda aí sua mensagem. Estamos trocando uma ideia e falando a respeito de atraso, né? Tem pessoa que não é tão pontual assim. Essas pessoas que não são pontuais te irritam, te incomoda, né? Ou aquela atrasadinha faz parte? Você é uma pessoa pontual ou você é uma pessoa que atrasa? Conta aí pra gente se você tolera aquela atrasadinha ou não. Marcou com você, tem que ser no horário combinado, marcado pontualmente. Conta aí pra gente. Retornando pra casa do trabalho, Itapuã, a Gê e o Rodrigo. Obrigado pela carona, viu? Bom descanso pra vocês. Pedreiras, no Maranhão, tá o Alisson, grande abraço, viu? Varginha, o Valdinei e também o Paulo. E você, onde você está começando o dia ouvindo a Clube? Tá no seu trabalho? Tá levando a gente de carona? Tá em casa de boa? Já aproveita, manda sua mensagem, responde a nossa pergunta. Atraso é falta de respeito? Ou tem gente que reclama de 5 minutos à toa, 10 minutinhos? 20, meia hora. Conta aí pra gente. Ô Edson, bom dia, rapaz.
2: Bom dia, André. Então, a respeito do atraso, eu sou daquelas pessoas que não relevo, não.
0: Não?
2: Eu sou extremamente pontual.
0: Ah, é?
2: Pessoa atrasou um minuto, eu já tô indo embora.
0: Já era. Beleza, então. Air Supply, chegando na Clube, esse clássico.

0: Mais, a rádio oficial da música boa, Risp Diagon. Quem faz desfile anymore? Pra gente recordar, matar saudades e começar bem o nosso dia com música boa aqui na Clube. Vamos falar de futebol. O Bahia venceu o Remo por 2-1 na Arena Fonte Nova em Salvador, hein? Fechando a 27ª rodada do Campeonato Brasileiro, que começou na sexta-feira, viu? Chegou ao quarto triunfo consecutivo e entrou no G4. O resultado garantiu ao tricolor de aço o 11º jogo de invencibilidade na competição, sendo 6 vitórias e 5 empates. Com o resultado, o Bahia ganhou uma posição e agora é o quarto colocado na tabela com 46 pontos. Por sua vez, o Remo segue dentro da zona do rebaixamento, no penúltimo lugar com apenas 23 pontos. Na liderança do Campeonato Brasileiro está o Mengão. 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
0: Ó, daqui a pouquinho, par de ingressos para você curtir uma noite histórica com Luan Santana. Na Arena Mané Garrincha, hein? Você vai curtir com acompanhante, é uma experiência inesquecível, com certeza. E a sua Clube te coloca nessa. Você tá querendo esse par de ingressos? Então manda sua mensagem, nome completo e cidade, hein? 0800-342-1055. Já grava seu áudio respondendo a nossa pergunta. Eu quero saber se pra você a pessoa tem que ser pontual, marcou horário contigo, tem que cumprir, ou dá aquela atrasadinha, faz parte, não tem problema. Você é uma pessoa pontual ou é uma pessoa que costuma atrasar também? Conta aí, já manda sua mensagem, grava seu áudio. Tô esperando você por aqui. Bom dia, quem é?
2: Valdinei de Varginha.
0: Ô, rapaz, Valdinei.
2: Eu não atraso e não aceito e não gosto que ninguém me espera.
0: Ah,
2: tá,
0: é,
2: bom,
0: rapaz,
2: André?
0: Entendi.
2: É, esse negócio de atraso, eu acho que é uma falta de respeito muito grande, porque ninguém é obrigado a combinar. Combinou, aí, tem que chegar no horário. Tá bom, André? E aproveitando, mandar um grande abraço pro meu amigo Zé do Milho. Acorda, Zé do Milho. Tá na Clube, tá bom demais.
0: Abraço, Valdinei.

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0: Christina Perry. Tá na Clube. Tá bom demais.

0: tá na clube, tá bom demais. A rádio oficial da música boa, Pink Floyd. Wish You're Here. Pra você um ótimo dia ouvindo, curtindo a clube.
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0: Aproveita, manda sua mensagem. Tá chegando a hora, hein? Já já tem pra você par de ingressos pra curtir um momento histórico com Luan Santana. Na Arena Mané Garrincha, você vai ter uma experiência inesquecível com a clube e você pode levar esse par de ingressos, hein? Então manda sua mensagem aí, 0800-342-1055. E nós estamos falando a respeito de pontualidade. Eu quero saber se a pessoa tem que ser pontual com você. Marcou o horário, tem que chegar no horário, você aceita, tolera aquela atrasadinha? Atrasadinha você acha que faz parte, é normal ou não, hein? Grava seu áudio, manda aí pra clube. Quem tá ouvindo, curtindo a gente nesse comecinho de terça-feira, Paranoá, tá o Leonardo, a Sandra, também a Karen, no Guará, o Anderson, a Márcia e a Aline, Santa Maria, o Rafael, a Josiane e também a Camila, Varginha, o Diego, a Elaine e a Rosângela. Bom dia, Edmilson. E aí, conta pra gente, rapaz.
2: Bom dia, André. Com relação à enquete aí, eu procuro manter meus horários também. Atrás da... às vezes faz parte, mas normalmente eu chego até antes e gostaria de ser da mesma forma com relação aos outros. Abraço.
0: Valeu, abraço pra você também. Brian Ferry, The

0: Tá na Clube, tá bom demais. Heróis da Resistência, só pro meu prazer. Chegou a hora de se dar bem na Clube.
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0: Quem vai curtir um momento histórico com Luan Santana na Arena Mané Garrincha? Com acompanhante, hein? É o Danilo Pereira de Souza, Taguatinga. Final do telefone do Danilo é o 3474. Danilo, se deu muito bem, parabéns.
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0: Juntos nesse comecinho de terça-feira, abrindo mais uma hora aqui na Clube, ao vivo para todo o Brasil. Hoje, dia 15 de setembro, espero que você esteja bem. Eu sou o André, sigo junto com você, feliz da vida! E quero te receber por aqui, manda sua mensagem no 0800-342-1055. A sua mensagem faz toda a diferença, o melhor ouvinte do mundo! E hoje nós estamos trocando uma ideia, falando a respeito de atraso, né? Pontualidade para você é fundamental. A pessoa marcou o horário contigo, tem que estar lá no horário. E você, costuma atrasar? Aquela atrasadinha faz parte, você aceita, é de boa, é tranquilo? Ou te irrita ficar esperando as pessoas e fazer as pessoas também ficarem te esperando? Hein? Que é pior para você aí? Conta pra gente, manda sua mensagem, grava seu áudio. No finalzinho dessa hora, tem a camisa oficial do seu time do coração, é isso mesmo. É original, viu gente? Do jeitinho que o torcedor raiz merece. Já manda sua mensagem, já vai falando, né? Qual o seu time do coração? É o Mengão que tá na liderança do campeonato? É o Palmeiras que é vice-líder, né? É o Corinthians? É o São Paulo? É o Grêmio Internacional que está lá na zona do rebaixamento? É o Bahia que venceu ontem? É o Atlético Mineiro, é o Cruzeiro. Conta aí pra gente qual é o seu time do coração. Já manda sua mensagem e responde a nossa pergunta aí. Pontualidade pra você é fundamental. Você aceita atraso, marcou contigo, tem que chegar no horário certinho. Ou dá pra dar aquela atrasadinha também? Natalie Bruglia, Thorn, bom dia!

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0: Já já tem a camisa oficial do seu time do coração. É original, viu? Do jeito que o torcedor raiz merece. Qual é seu time do coração? Já conta aí pra gente, grava seu áudio, manda pra clube e responda a nossa pergunta. A pessoa tem que ser pontual com você. Ah, marcou o horário, tem que chegar no horário. Você tolera atraso? Aquela atrasadinha faz parte? Ou não? Tem gente que não gosta de atraso, né? Atrasou, a pessoa fica louca da vida. É o seu caso, conta aí pra gente, manda sua mensagem pra clube. Ô Zé do Milho, bom dia, rapaz.
2: Bom dia, André. Quem fala é o Zé do Milho. Eu odeio, cara, odeio atraso, odeio esperar. Rapaz. No meu caso, quando sou eu que tenho que me encontrar com alguém, eu prefiro chegar uma hora antes, eu ficar esperando até dar o horário, do que quando a pessoa marca comigo e chega atrasada, André.
0: Entendi.
2: Então, pra mim, eu não tolero atraso, não, cara.
0: Caraca.
2: Eu gosto de ser regradinho, certinho. Beleza, André? Mandar um abraço pro meu amigo Valtinei, lá de Varginha. Que tá na clube, tá bom demais. Forte abraço, André.
0: Valeu, Zé. Grande abraço pra você também. Chegar atrasado pra você é falta de consideração. Uns 5 minutinhos, 10 minutinhos de atraso, dá pra relevar. O que, que você acha? Conta aí pra gente, grava seu áudio, manda pra clube. Quem sabe essa camisa oficial do seu time do coração vai parar no seu peito. Aquele manto sagrado, hein? Bom demais. Pinkerton Rose, Just Give Me a Reason. Bom dia pra você.

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0: As Long As Love Me. E o Santos iniciou a preparação para o duelo decisivo contra o Atlético Mineiro pelas quartas de final da Copa Sul-Americana. A principal novidade da atividade no CT Rei Pelé foi Felipe Coutinho, que realizou seu primeiro treinamento, né, com o elenco após ser apresentado oficialmente como reforço do Santos. O meia-campista participou dos trabalhos com os novos companheiros e iniciou na prática seu processo de adaptação, né, ao modelo de jogo do técnico Cuca. Durante sua apresentação, Coutinho já havia ressaltado que precisaria desse período antes de ficar à disposição. O camisa 11 não disputa uma partida oficial desde o dia 14 de fevereiro.
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0: E daqui a pouquinho tem a camisa oficial do seu time do coração. É aquele manto sagrado, hein? Você tá querendo? Qual é o seu time do coração? Já conta aí pra gente. Manda sua mensagem no 0800-342-1055. Hoje nós estamos por aqui trocando uma ideia e falando a respeito de pontualidade, meu amigo. Eu quero saber se a pessoa tem que ser pontual com você. A pessoa pode atrasar? Marcou contigo, tem que ser no horário. Tem gente que não suporta atraso, né? É o seu caso também. Conta aí pra gente, manda sua mensagem pra clube. Bom dia, bom dia.
2: Bom dia, Andrezão. Aqui é o William, aqui no rumo ao Goiás aí, Goiânia. Então, eu prezo muito pela pontualidade, viu? Pontualidade é sempre importante. Uma vez ou outra atrasar, tudo bem. Agora, direto, parece que a vida não anda.
0: Tá na clube, William?
2: Tá bom demais.
0: Abraço pra você.

0: Clube tá bom demais. A rádio oficial da música boa, Eric Clapton, Tears in Heaven.
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0: Bom demais ouvir a Clube e começar o dia com as melhores músicas. Daqui a pouquinho tem a camisa oficial do seu time do coração. Aquele manto sagrado presente pra você. Já manda sua mensagem dizendo qual é o seu time do coração, tá bom? Riacho Fundo, quem tá ligadinha é a Karen. Oi, Karen. Bom dia. No aeroporto, tá o Costinha trabalhando, ouvindo a Clube. Fala, Costinha. Grande abraço pra você. Uma ótima terça-feira. Varginha, bom dia pro Paulo. Santa Bárbara, tá o Jorge ouvindo a gente também. E você tá acordando agora, levantando, né? Já preparando aquele café. Onde você está ouvindo a Clube, já manda sua mensagem. Quem sabe, né? Daqui a pouquinho você leva a camisa oficial do seu time do coração. É aquele manto sagrado presente da Clube. E hoje o nosso bate-papo é o seguinte: atraso pra você é falta de respeito? Pontualidade, marcou contigo, tem que chegar no horário, ou aquela atrasadinha faz parte, você aceita, às vezes você atrasa também, como que funciona? Conta aí pra gente. Ô Franklin, bom dia.
2: Bom dia, André, bom dia, família Clube. Eu procuro ser o mais pontual possível, viu? Eu procuro sempre estar na pontualidade. Evito estar atrasando para qualquer compromisso, viu, André?
0: Tá bom.
2: Tem aquelas raras exceções, né, André?
0: Sim.
2: Um imprevisto, mas eu procuro sempre ser pontual, Andrezão. Aqui é Mengão, Andrezão. Tá na Clube, tá bom demais.
0: Abraço, Franklin. Na Clube, Mr. Mr. Hey,

0: Clube, tá bom demais. A rádio oficial da música boa, Mr. Brooke Wins. Chegou a hora de faturar aquele presente, hein? 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
0: É a camisa oficial do seu time do coração, aquele manto sagrado, todo mundo querendo, afinal de contas, é original, é lindona. Quem tá levando a camisa oficial do seu time é o João Pedro Santos Andrade, Ponte Alta, final do telefone do João Pedro é o 5772. Ô João, se deu muito bem, hein? Começou essa terça-feira, rapaz, com o pé direito, parabéns, João!
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Excelente terça-feira, começando mais um dia junto com a Clube ao vivo para todo o Brasil. Eu sou o André, sigo junto com você, feliz da vida, e é sempre muito bom ter você por aqui participando com a gente, mandando a sua mensagem no 0800-342-1055. A gente começa o dia sempre com muita música boa, com informações, tem a sua participação aqui na Clube, que faz toda a diferença.

contigo, você vai embora e vai fazer ela esperar. Ou deixar ela lá aguardando, né? O tempo todo e você não vai aparecer. E aí, atraso pra você é falta de respeito, né? Ou quem reclama de 5 minutinhos, 10 minutinhos de atraso, é chato demais. Marcou com você, tem que ser pontual. Como que funciona isso contigo? Hã? Conta aí pra gente, grava seu áudio, manda pra clube. Você sabe, né, que tem presente no final da hora. Aquele presente sensacional. 2 ingressos pra você curtir o evento do ano. 15 anos de Zé Neto e Cristiano. Vai ser na...

sua mensagem para clube no 0800-342-1055. A pessoa tem que ser pontual com você ou aquela atrasadinha faz parte, você tolera ou não? Conta aí pra gente. Bora começar o bom dia. Aerosmith Smith chegando pra você, uma ótima terça. 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

0: tá bom demais. A rádio oficial da música boa, Brian McKnight, que vai de Sangalo. Mark One. Vamos falar da previsão do tempo?
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0: Natal, dia de muito sol, hein? Céu azul e vento constante na capital potiguar. O tempo segue firme com calor, mínima na casa dos 24 e a máxima que chega facilmente aos 31 graus. A chance de chuva é muito baixa. Já em Catanduva, o dia começa com sol entre nuvens, mas há previsão de pancadas de chuva e trovoadas isoladas a partir da tarde, hein? Os termômetros variam bastante, mínima mais fresca de 17 graus e a máxima que atinge os 23 graus. Brasília, mudança de clima na capital federal, hein? Após um período de forte seca, o dia começou, vai começar, né? Está começando com aquele solzinho e vai aumentar as nuvens. Alerta de pancadas de chuva e trovoadas entre a tarde e a noite. A temperatura mínima fica em 18 graus e a máxima deve alcançar os 31 graus. 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Ó, daqui a pouquinho vai rolar presente pra você. Imagina só você curtindo Zé Neto e Cristiano, aquele showzaço de 15 anos, o maior show da história. Vai ser na Arena Mané Garrincha e já já tem par de ingressos pra você, tá bom? Então manda aí a sua mensagem, Samambaia Norte, bom dia pra Raquel, Paranoá, tá Joyce, Itapuã, Ronaldo, São Paulo, Zona Norte, a Maria Peronde, Natal, Gabriel. E você, onde você está ouvindo a Clube, manda sua mensagem aí, já responde a nossa pergunta de hoje. Hoje nós estamos falando a respeito de pontualidade. Eu quero saber se com você, a pessoa que marcou um horário tem que ser pontual, chegar no horário exato, ou aquela atrasadinha faz parte. Você tolera aquela atrasadinha ou não? Conta aí pra gente, grava seu áudio, manda pra clube. Ô Costinha, bom dia!
2: Bom dia, bom dia, André, todos os ouvintes do clube. André, eu também não suporto. Pra não. Mim o horário é horário, tem que cumprir, rapaz, o horário. Eu sou um cara tranquilo, eu posso até suportar ali calado, mas por dentro eu tô me remoendo. Então, chegou atrasado pra mim, meu amigo. É meio que tá me dando um tapa na cara.
0: Entendi.
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0: na clube, tá bom demais. Essa é clássica, né? Now and Forever. Jimmy Cliff na clube, pra você um ótimo dia. Bom dia pra você que tá aí levantando agora com a clube. Águas Lindas, o Matheus, a Mônica e a Lorena. Vicente Pires, um ótimo dia pro Rodrigo, pra Vanessa e também pra Paula. Núcleo Bandeirante. Quem tá ouvindo é o Daniel, a Cíntia e também a Rayane. Cone Sul, bom dia pro Thiago, pra Nádia e pra Milena. E pra você também, né, que tá acordando agora, uma ótima terça.
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0: Bob tá bom demais. A rádio oficial da música boa, Annie Lennox. Uai, pra você um ótimo dia. Vamos falar de Mega Sena, meu amigo.
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0: A Mega Sena pode pagar um prêmio de 95 milhões de reais para os acertadores das seis dezenas. O sorteio da Mega acontece hoje, tá? Às 9 da noite. No concurso do último domingo, nenhuma aposta acertou a faixa principal e o valor está acumulado. A aposta mínima para a Mega Sena custa R$6 e pode ser realizada também pela internet até às 8 da noite. Para você que vai jogar, vai fazer aquela fezinha, nunca é demais te desejar boa sorte, né? 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E daqui a pouquinho tem um par de ingressos pra você curtir Zé Neto e Cristiano na Arena Mané Garrincha, 15 anos, hein? Vai ser o maior show da história e a Clube te coloca nessa, uma experiência inesquecível. Recanto das Emas, bom dia pro Sidney, Taguatinga Norte, Odalberto, Sobradinho, tem Adete, Ceilândia, Andréia, Setorota, Uivo, Luziane, Eldoso, Ivan, Blumenau, a Mirelle. E você, onde você está ouvindo a Clube? Acordando com a gente, colocando aquele pezinho pra fora da cama, né? Um ótimo dia pra você. E o nosso bate-papo é o seguinte, eu quero saber se você tolera pessoas que atrasam, né? A pessoa tem que ser pontual quando marca contigo ou aquela atrasadinha faz parte? Washington, e com você aí, bom dia.
2: Bom dia, meu amigo André. Então, eu não sou muito de tolerar atraso, não, porque eu também não atraso, não gosto de atrasar, mas também não gosto que me atrase, não. Procuro ser muito pontual com as coisas que eu marco. Me coloca nos sorteios aí, tá na Clube, tá bom demais.
0: Valeu, Washington. Pensando bem,

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0: Clube tá bom demais. O Collins, 1990, do You Remember, pra gente recordar, matar saudades, aquela viagem no tempo do jeito que a gente gosta, né? E chegou a hora de se dar bem na Clube.
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0: Opa, e quem vai cantar, né? Com a acompanhante é a Rosângela Alves Martins, da Asa Sul. Ehê, sortudona! Se deu bem demais. Final do telefone da Rosângela, 0248. Vai ser na Arena Mané Garrincha, um show que vai entrar pra história. E se você não faturou, não fique triste. Tem muito mais na programação Clube. Pra você, uma ótima terça-feira. A gente volta a se falar amanhã. Fique todos com Deus, um super beijo e até lá. Valeu!
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0: pra você que tá sintonizado na rádio oficial da Música Boa, a Clube FM Chapecó, na manhã dessa terça-feira, dia 15 de setembro de 2026, metadinha do mês, e já estamos naquele ritmo, pensando no próximo pagamento, no próximo quinto dia útil. Afinal de contas, eu sei que aí apertou, que o salário já foi, que a fatura do cartão já tá começando a ficar alta, e é por isso que já estamos pensando lá no mês que vem, no quinto dia útil. E olha só, nesse ritmo de alegria, com muita música boa, com as melhores trilhas sonoras, eu, Ana Rodrigues, vou contigo até às 8 da manhã com os melhores embalos pra você começar terça-feira já daquele jeito, com muita alegria e um sorrisão no rosto. E olha só, música boa, conversa boa, também teremos informação e atualização da previsão do tempo pra você se organizar, não ser pego de surpresa, se preparar pra terça-feira e também para o restante da semana. 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Mas agora vamos com eles, né? Jorge Matheus, De Tanto Te Querer, pra você que chega, eu tô te querendo, hein? Vem comigo no 3361-3150, que até às 8 da manhã eu vou contigo.
1: Larga

Vamos que vamos! Pra você que tá sintonizado aí na Clube FM Chapecó, aproveitando as melhores trilhas sonoras, começando essa terça-feira, esse dia 15 de setembro, já naquele ritmo. Até mesmo pra você que acordou agora, sintonizou na 104.5, tá aí se arrumando, tá aí me levando de carona, tá na correria já da rotina. Pois bem, desejo a você uma excelente terça-feira, que tenhamos um dia abençoado, repleto de coisas boas, porque hoje eu tô sentindo que você vai ganhar esse vale combustível do Posto Gale no valor de R$100. Então não perde tempo, tá bom? 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Então não perde tempo.

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0: e concorrendo a esse valezinho de 100 reais que já ajuda, né? Afinal de contas, já é dia 15 de setembro, eu sei que por aí o cinto já apertou, a fatura do cartão já tá nas alturas, o salário também foi em visualização única e é por isso que eu tenho esse valezinho. Então não perde tempo, manda sua mensagem no nosso WhatsApp e também me conta uma coisa. Você é do time que faz compra consciente, analisando, pesquisando, olhando os valores, com cautela mesmo, ou você é do tipo que não quer saber quanto custa e sim quantas vezes parcela, só vai lá e compra e não tá nem aí, não pesquisa e não vai atrás. Me conta lá no 3361-3150 e assim você já concorre ao Vale Combustível, presente do Posto Gale, no valor de 100 reais.
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0: Mas agora, vamos mudar um pouco essa trilha, que eu tava com saudade de vocês pra informar das coisas que estavam acontecendo em Chapecó e região. E hoje, meu querido munícipe aqui de Chapecó, venho te contar que o Balcão Municipal de Empregos aqui do nosso município está com 1.421 vagas de emprego disponível em 202 empresas aqui nesta semana. As oportunidades estão abrangendo diferentes áreas, inclusive vagas consideradas urgentes pela Prefeitura de Chapecó. Entre as funções com maior necessidade de contratação, está servente de obras, encanador, auxiliar de depósito, eletricista montador, auxiliar de cozinha e marceneiro. Além das vagas disponíveis, o balcão terá uma programação de entrevista ao longo dessa semana, começando hoje, terça-feira, dia 15, a partir da 1h30 da tarde, onde haverá seleção para a função de auxiliar de produção no balcão do centro. Na quinta-feira, dia 17, também a partir da 1h30 da tarde, as entrevistas serão realizadas no balcão lá da EFAP para vagas de operador de produção. Já na sexta-feira, dia 18, a programação termina com feirão de jovem aprendiz. Então, para você pai, para você mãe, para você responsável e para você jovem que tá buscando uma oportunidade ali do primeiro emprego, quer iniciar no mercado de trabalho, sexta-feira agora, dia 18, vai ter o feirão do jovem aprendiz no centro de eventos aqui do nosso município. O Balcão do Centro, aos interessados, podem entrar em contato através do 49-3322-1002 e lembrando você que o atendimento é das 8 da manhã às 11h45, da 1h15 da tarde às 5h30. Já na superintendência da EFAP, o atendimento é das 7h30 da manhã às 11h30, da 1 da tarde às 5 horas e o telefone é o 49-3329-7760. Já o Balcão do Imigrante funciona no centro de atendimento lá do Imigrante, né, no terminal rodoviário, e o atendimento é das 8 da manhã ao meio-dia, da 1 às 5 da tarde, ou também pelo telefone 49-249-9122. Se caso você quiser mais informações, mais detalhes, quer conferir de perto, precisa de algum telefone, algum endereço do balcão de atendimento ali de empregos do nosso município, você pode chamar a gente aqui no nosso WhatsApp no 3361-3150, que a gente te manda as informações. Ou se você preferir, pode acessar o nosso portal de notícias, o cliquerdc.com.br, que a equipe da redação já está a mil pelo Brasil, te atualizando de tudo. Inclusive, tem uma matéria completa com informações toda semana das oportunidades de emprego aqui do nosso município. Outra informação muito importante para você é da previsão do tempo, né? Hoje seguimos com esse sol com nuvens, mas o sol com nuvens, né? Sol ali vai dar as caras, mas vai ter a presença, fica em alguns momentos até nublado nessa terça-feira. A mínima foi na casa dos 8, 9, 10 graus, iniciando o dia ali mais gelado, e a máxima será de 21 graus. Amanhã, quarta-feira, mínima de 10 e máxima de 21, solzão vai brilhar aqui na nossa região, graças a Deus. Já na quinta-feira, dia 17, mínima de 11 graus e máxima de 24 graus. Fica ensolarado, só que em alguns momentos também parcialmente nublado aqui para a nossa região. Na sexta-feira, o nosso sextou terá pancadas de chuva, tá? Pode ser uma chuva isolada, aquela chuva fraca, que pode chover aqui no vento minuano, mas lá na EFAP não chover, e assim vamos indo. Fica nublado, só tem aquela preguiça dele aparecer na sexta-feira, mas quem sabe, né? A mínima na sexta é de 15 e a máxima de 21 graus. Já no sabadão, dia 19, mínima de 16 e máxima de 18, com previsão de chuva. No domingo, dia 20, mínima de 18 e máxima de 25 graus, com previsão de chuva, mas também possibilidade de sol aqui para nossa região. Essas e outras informações você pode conferir no nosso portal de notícias.

notícias no cliqueaidc.com.br, que a equipe da redação já está a mil pelo Brasil, te atualizando de tudo, não só da previsão do tempo, de oportunidades de emprego, mas também de eventos culturais, alterações no trânsito e demais informações de Chapecó e região, para te manter 100% atualizado e informado de tudo em tempo real. Mas agora, vamos com música boa, né? Afinal de contas, terçamos. Para você que chega, um excelente dia.

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0: Paranaense que já tá sintonizado na rádio oficial da Música Boa. E se você chegou por agora, tava acontecendo o nosso horário eleitoral, né? Mas aí você perdeu, porque hoje eu tenho um vale combustível presente do Posto Gale no valor de R$100. Então não perde tempo, que até às 8 da manhã, eu, Ana Rodrigues, vou contigo e com esse valezinho, porque eu tô sentindo que você tá com sorte hoje, que hoje é o seu dia e esse vale de R$100 é você que vai ganhar. Então vem comigo no 3361-3150. Chega por lá, manda o seu alô e o seu bom dia. E também me conta uma coisa. Você é do tipo que compra consciente, pesquisa, analisa antes mesmo de comprar? Ou você é do tipo que nem quer saber ali, ó, de pesquisar, de olhar com calma e só nem quer saber também o valor, só quer saber em quantas vezes parcela? Me conta lá no 3361-3150 e assim você já concorre ao Vale Combustível. O Robson já tá sintonizado, mandando seu alô. Edson também já tá chegando junto. Jeromino também tá por aqui, motora de aplicativo, que é quando eu desejo procurar... Procuro valores menores na internet. E olho também quantas vezes parcela sem juros no cartão de crédito. Valeu, meu amigo. Grande abraço pra você, tá participando. A Cláudia também já tá sintonizada. Eu gosto muito de compras no mercado. Sou do tipo que procuro promoção de mercado, então, igual capelinha. Meu Deus do céu. Beijão, Cláudia. Obrigado pela companhia. Então, a Cláudia também, né? Ela pesquisa com calma, ela faz compras conscientes. A Gilca também já tá sintonizada. Uma terça-feira, uma boa terça-feira pra você, me coloque nesse sorteio, valeu! Tá participando e concorrendo, Andressa também já tá sintonizada, quem mais tá por aqui? O Marcos também já tá mandando o seu alô, dia 17 é o meu aniversário, meu Deus, vou ficar mais velho, que loucura! Me coloque nesse sorteio, Aninha, valeu Marcos, tá participando e concorrendo, obrigado pela companhia! A Lise da Grande EFAP também tá por aqui. Tenho pouca sorte ou nada, porque participo quase todos os dias da Gasosa e nunca ganhei. Mandou a Lise, beijão pra você, lindona. Obrigado pela companhia. Zilis também já tá chegando junto. Carlos Alberto do Cristo Rei também já mandou o seu alô. E ele diz também que compra ali consciente, pensa antes de fazer a dívida. Valeu, Carlos, obrigado pela companhia. Gilson da Grande EFAP também já tá sintonizado. Cassiana do bairro Palmital. Eu sou do tipo que planeja todas as coisas, então ela compra também consciente. Me coloque nesse sorteio da Gasosa, beijão, lindona. Tá participando e concorrendo. A Laís também já tá sintonizada. Sobre a enquete, analiso e pesquiso muito, sempre os valores antes de comprar. Quero participar desse sorteio. Valeu, Laís, tá participando. Gabriane Luísa de Souza também já tá sintonizada. Eu pesquiso antes de comprar, com certeza. Valeu, lindona, tá participando. Indiana também já tá sintonizada. Eu sou da pesquisa antes de comprar. Eu também, lindona, sempre pesquiso. Afinal de contas, né, melhor pesquisar e garantir do que pagar os dói da cara em alguma coisa, né? A Marci também já tá por aqui. Hoje em dia eu compro consciente, pesquiso e adoro uma promoção. Mas já fui impulsiva, disse ela. Valeu, lindona, tá participando. Quem mais tá sintonizado? O Daniel também já tá por aqui. Olha, sou de pesquisar muito antes de comprar. Me coloque nesse sorteio porque tô precisando. Um ótimo dia. Valeu, Dani, tá participando e concorrendo, meu amigo. Grande abraço. A Maria do Esplanada também já tá chegando junto. Quem mais na audiência? A Mana, beijão, Mana. Obrigado pela companhia. Ela diz também que pesquisa sempre. Boa, lindona. Claudemir também já tá sintonizado. Quem mais? A Elisângela dos Santos. Tem um ótimo dia pra você também. Ela diz que compra consciente, pesquisa bastante antes de comprar. Eu também, lindona. Não tem condição, né? Vai que... Porque se a gente não pesquisa, às vezes a gente acaba pagando muito caro e a diferença às vezes é muito grande. Aí é melhor pesquisar, comprar com calma, analisar se realmente precisa ou se tá comprando aquilo ali por impulso. Ivone do Jardim Itália também tá por aqui, chegando agora do plantão de 12 horas. Ai, ai, ai. Escutar o seu programa que adoro. Beijão, Ivone. Obrigado pela companhia, tá participando e concorrendo. Sempre bom ter você por aqui. O Anthony, a Antonella e também o Maicon já estão por cá. Bom dia.
1: Bom dia, Ana. Eu sou o Anthony.
2: Antonella.

dia, valeu, excelente terça pra você também. A Alice, também do Bairro Paraíso, já tá sintonizada, ela disse que planeja tudo e compra com calma, valeu, lindona. Joanei, do Bairro Flor Xaxim, também já tá na audiência, agora só falta você. No 3361-3150, não perde tempo que hoje tem vale combustível do Posto Gale, valor de R$100 pra te ajudar.

0: 3150, o WhatsApp da Clube FM Chapecó. Não perde tempo, que ainda dá tempo de você mandar mensagem no 3361-3150. Chega por lá, manda o seu alô e o seu bom dia. E também me conta uma coisa, assim, particular. Vou até baixar um pouquinho mais a trilha, porque eu quero saber de você uma coisa. Quero saber se você faz compras consciente, analisa, pesquisa, pensa mesmo se tá precisando, faz aquele planejamento, ou se você é impossível, ou impulsiva, né, também, e compra ali, ó, sem pensar, não quer nem saber do valor e sim quantas vezes parcela. Me conta lá no WhatsApp da Clube e assim você já concorre ao Vale Combustível presente do Posto Gale no valor de R$100, presentados para deixar sua terça-feira ainda melhor. A minha xará, Ana Carolina, já tá na audiência participando e concorrendo. Beijão pra você, lindona. E ela diz que compra também. Com calma, analisa tudo, olha bastante os preços e ama uma promoção. Quem nunca, né, Aninha? Não dá pra ficar comprando no impulso e depois pagar caro demais. É verdade, eu concordo contigo. Tem que ter calma, tem que ter planejamento, tem que ter toda uma pesquisa. Que às vezes quando você compra no impulso, às vezes você nem tava precisando. E daí tá ali, né, pagando caro e por nada, né? Por coisa que você nem vai usar. Juliana também já tá na audiência. Pesquiso muito online antes de comprar. Valeu, meu amigo. Grande abraço pra você. Wagner Rodrigo, também lá da Grande EFAP. Eu só compro se é necessário. Abraço e tchau. Obrigado. Valeu, tá participando. Excelente terça-feira pra você também. Quem mais tá por aqui? Me coloque nesse sorteio. Eu pesquiso bastante e analiso ao máximo antes de comprar. Quem mandou esse alô foi o Moisés. Valeu, Moisés, obrigado pela companhia, tá participando. Ayrton também já tá sintonizado, mandando seu alô, grande abraço pra você. Tomás também já tá na escuta. E sobre a enquete, sempre pesquiso muito antes da compra. Me coloque nesse sorteio, um ótimo dia a todos. Valeu, grande abraço pra você. A Lisa também de Cunha. Nossa, de Cunha Porã. Em relação à enquete, eu compro de forma consciente, analiso os preços e a qualidade, só compro o que é necessário e ainda pago à vista. Nossa, que é isso, hein? Meu sonho de consumo. Pagar à vista depois que eu conheci o cartão de crédito. Menina, vou te contar, hein? Um beijão pra você. Vanderlei Lemes da Grande EFAP também já tá sintonizado. Ele falou que compra no impulso mesmo, tá nem aí. Valeu, meu amigo, grande abraço. Vonei Gomes também já tá ligadinho. A caminho do trabalho, escutando a melhor. Bom dia de trabalho. Grande abraço pra você, excelente terça-feira. Tuane também já tá sintonizada. Beijão pra você. A Vivi, aqui do bairro São Lucas, minha vizinha aqui, ó, de rádio. Ótima terça-feira. Olha, Aninha, eu pesquiso bastante as coisas do valor mais alto. Mas coisinhas baratinhas, aplicativos da internet, principalmente para minha filha, não tenho tanto controle, não. Me coloque nesse sorteio, mandou a Vivi. Beijão, Vivi. Tá participando, lindona. Obrigado pela audiência. Maiara, do bairro Desbravador, também já tá sintonizada. E ela falou que ela é muito compulsiva, ai, ai, ai, compra no impulso mesmo, e é sobre isso. Beijão pra você, tá participando. Lisiane também já tá por aqui, bom dia.
1: Oi, Ana, bom dia.
0: Tudo bem?
1: Não, a gente só compra o necessário, e olhe lá, né? Mas hoje libera esse vale gasosa aí pra colega Mônica, que tá de aniversário, manda um feliz aniversário pra ela, que estamos trabalhando e ouvindo a Clube.
0: Aqui, olha,
1: Lisiane, um abração.
0: Beijão, Lisiane.

0: Mônica. Mônica, um beijão pra você, lindona. Feliz aniversário, que seu ciclo seja lindo. Tão lindo quanto você, tá bom? Beijão da Ana. E também um beijo especial pra dona Lise, que tá aqui participando, a nossa querida audiência. Beijão pra vocês, obrigado pela companhia. A Jane também tá chegando junto, bom dia.
1: Bom dia, quero participar do programa, do sorteio, sobre a enquete. Sim, analiso muito e amo uma promoção. Um abraço, Jane Friqueira.
0: Valeu, Geni, tá participando. Obrigada pela companhia. Luciana Gomes também já tá sintonizada. Gostaria de participar do sorteio. Tá participando a caminho do trabalho, escutando a melhor. E sou uma pessoa que pesquisa bastante antes de comprar. Valeu, tá concorrendo, lindona. Obrigada pela companhia, excelente terça. A Suzy também já tá sintonizada. Estela também já tá na audiência. Stephanie também já mandou o seu alô. Indo para o trabalho, escutando a melhor. E com certeza, eu pesquiso bastante. Só que tem algumas coisinhas que são mais baratos, que é que nem a ouvinte falou antes. Eu não cuido muito não, só vou lá e compro. Eu, hein, tenho que viver, disse ela. Beijão pra você, tá participando. Carlinha tá por aqui, bom dia.
2: Bom dia, Ninha. Hoje a gente tem o conforto de ter o mundo pra comprar nas mãos, né?
0: É.
2: Mas sim, tem que pesquisar preço, tem que pesquisar qualidade, enfim. Eu pesquiso muito, compro muito e pesquiso muito. Ótima terça-feira, lindona.
0: Valeu, Carla, beijão pra você, excelente terça. Vem você também agora no 3361-3150, que eu já tô por lá te esperando com o Vale Combustível do Posto Gale. Manda o seu alô, que eu vou rodar uma música, tá o comercial e daqui a pouquinho trago o resultado.

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0: É isso aí, tem Vale Combustível na programação de hoje, nessa terça-feira, dia 15 de setembro de 2026. E a sortuda que vai poder aproveitar para abastecer o carro, que disse ali que participa, que tava ali reclamando antes, é a Lizê, da Grande EFAP. Beijão, lindona, obrigado pela companhia de sempre, é sempre bom ter você por aqui, tá bom? Obrigada mesmo pela audiência. E a você, ouvinte clube, te desejo uma excelente terça-feira, que seja um dia abençoado, repleto de coisas boas. E amanhã estou de volta na nossa meiuca da semana, na nossa quarta love, pra começar o dia daquele jeitão junto contigo. Eu te espero amanhã a partir das 6 da manhã. Um beijo, se cuida e até mais. Tchau!
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0: Vai, bebê.
1: Vai no peito, vai na mente, vai no bolso.
0: Eu não sei qual é a pior dessas três.
1: Vai no peito, vai na mente.
2: 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Menos é mais com Paulo. Saudade inconveniente, né?
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2: Olha só, gente, começaram aí a valer desde ontem, né? As novas regras da Agência Nacional de Aviação Civil, ANAC, para punir passageiros com comportamentos que ameacem a segurança, a ordem ou a integridade de pessoas em aeroportos e aeronaves, tá? As medidas previstas na resolução ANAC número 800/2026 podem resultar na suspensão do direito de embarque em voos domésticos por até 12 meses. É isso mesmo. O prazo da punição dependerá da gravidade da infração cometida. Companhias aéreas e operadoras de aeroportos estão autorizados a adotar ações imediatas diante de atos de indisciplina. Bom, entre as possibilidades estão advertências, acionamento das autoridades policiais, contenção do passageiro e a sua retirada da aeronave. Em situações consideradas graves ou gravíssimas, o transporte aéreo poderá ser interrompido. Então, por favor, né? Não vamos aprontar e fazer bobagem na hora de embarcar. Marcar no avião e, claro, tenhamos todos uma boa viagem, não é isso? Vamos de Take That aqui na programação da Clube Back for Good. Ó, tô esperando aí a sua participação no 0800-342-1055. Responde aí no dia do cliente, o vendedor fala assim, que posso lhe ajudar? O que você responde? Vai.

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0: responder. O que é o que é? Você acorda com ele, trabalha com ele, reclama dele e no fim do mês continua querendo mais dele. Responde aí, vai. A charadinha de hoje. 0800-342-1055. Lembrando, ó, depois do intervalo tem resposta e nome do ganhador ou ganhadora do par de ingressos pra curtir um cinemão com a Clube.
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0: Vamos então para a resposta da nossa charadinha de hoje, nessa terça-feira. A pergunta era: o que é o que é? Se acorda com ele, trabalha com ele, reclama dele no fim do mês, continua querendo mais dele. Ô Francisca, você sabe a resposta?

0: dia do cliente, o vendedor vira pra você e fala assim: vem cá, posso lhe ajudar em alguma coisa? O que você responde aí, o Fernando? Bom dia!
1: Bom dia, galerinha da Clube, respondendo a enquete. Se eu tiver dinheiro, eu falo: traga tudo que eu tenho direito e parcela 20 vezes no cartão de crédito sem juros. É. Agora, se eu tiver liso, duro, eu falo: queria, mas hoje não dá. Tô só olhando, pode passar.
0: É isso.
1: E assim, a vida do brasileiro. Tá na Clube? Tá bom demais.
0: Valeu, Fernando! Vamos de Mari Fernandes aqui na programação da Clube. Tá na Clube, tá bom demais. É um telefone sem...

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0: Bora pra trilha sonora de hoje pra você anotar e concorrer a 6 meses de streaming de graça. Apresentaço da Clube pra quem anotar 3 trilhas sonoras do Cine Clube, combinado? Tá começando também a nossa sequência Clube valendo R$5.000 pra quem anotar também a programação inteira dessa hora. E tem presente também pra quem responder a enquete de hoje. É a churrasqueira elétrica da Mundial. Vamos voltar a falar aqui do Cine Clube. Olha só, essa música faz parte da trilha sonora do filme Nasce uma Estrela com a Lady Gaga. Aliás, por falar em nascer, nasceu agora recentemente o seu primeiro filhote. É o filhinho da Lady Gaga com o Michael Polanski. Aliás, os papais estão radiantes. E a gente ouve no Cine Clube Always Remember Us This Way.

pelo ex-jogador argentino Jorge Valdano. Ele mencionou diretamente Kylian Mbappé, o atual estrela do Real Madrid, né? Abre aspas, acredito que mereço ganhar esse ano por tudo que conquistei. Eu daria o prêmio pra quem? Para o melhor jogador do mundo? Pra quem eles vão dar? Essa é uma discussão muito longa. Acredito sinceramente que somos os dois melhores do mundo. Esse ano eu mereço por tudo que conquistei. Pra mim, Mbappé e eu somos os dois melhores do mundo. Todos que assistem aos jogos sabem disso. Declarou aí o atleta de 19 anos, Lamine

0: Hoje tem folga, Itatia.
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0: Queira Elétrica da Mondial, pro melhor ouvinte do mundo, Franklin, bom dia!
1: Bom dia, Marcos Braga, bom dia, Família Clube, aqui é o Frank, meu amigo Marcos Braga, se eu tiver interessado, né, vou interagir, vou perguntar o preço, as condições de pagamento, não é verdade? Se paga na vista, tem desconto, se desconto, não, Marcos Braga, eu formo, ó, tô só olhando, tô só curiando, tô só passando tempo.
0: Tá certo.
1: E muitas vezes também, né, Marcos Braga, pra não atrapalhar, né, muitas vezes a pessoa vem te atender e acaba tomando tempo com você e perde uma venda.
0: Isso também é
1: isso
0: verdade.
1: Não é legal. Tá não. Na clube, tá bom demais, aqui é clube.
0: Maravilha, Franklin, obrigado pela sua participação. Ou então adota a postura do Júlio, né? Lembra que ele falava assim, ó.
2: Se eu não comprar nada, o desconto é bem maior.
0: É, se não comprar nada, o desconto é bem maior. Agora tem a Mariah Carey aqui na programação da Clube. Você sabe, né? A Clube é a rádio que só toca música boa o tempo todo. I wanna know what love is. Aumenta o volume. Bom dia, uma ótima terça-feira. Pra você que tá na Clube, tá bom demais.

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0: 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Fred Fabrício, você não cuidou, mas tá na hora.
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0: Se você não cuidou, não sei, mas você participou aí da enquete. E quem tá levando a churrasqueira elétrica da Mondial de presente? Parabéns pra ele, Rafael Pinheiro Santana do Jardim Botânico. Final do fone 8622. Ô, Rafinha, quando você fizer o churrasco, chama a gente, beleza?
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3: Bom dia, bom dia, bom dia, my friend! Muito prazer, eu sou a Nathalie Wilk. A Vermelho te faz companhia a partir de agora aqui no Bom e Velho Radinho, na frequência 104.5, na rádio oficial da música boa. Tô feliz demais da sequência da nossa manhã de terça-feira. Hoje nublada, né? Meio aqui em Chapecó agora. 14 graus é a temperatura. Não tem previsão de chuva pra hoje, mas também não tem previsão do sol aparecer, tá? O sol volta na capital do oeste amanhã, quarta-feira. Então vamos colocar um sorriso nesse rosto. Vamos fazer acontecer. Faça chuva ou faça sol, né? Tô te esperando no telefone WhatsApp 3361-3150, o nosso telefone WhatsApp, pra você mandar aquele bom dia, pra você mandar aquele alô, pra você falar com a Vermelha e ainda ganhar presente. Hoje temos 20 litros de combustível! Você curtir a Noite das Estrelas, dia 16 de outubro, no pavilhão 1 da EFAP. Então manda o seu oi, qual presente você quer? Você quer curtir a Noite das Estrelas e brilhar muito? Ou você quer o combustível pra rodar por Chapecó? Manda o seu oi, tô te esperando, até o meio-dia, e você?

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Chapecó, tá bom demais, ótimo dia pra você. Tô feliz de estar aqui com você nessa manhã de terça-feira, 15 de setembro de 2026. Agora 16 graus é a temperatura. Tô te esperando no 3361-3150 com presente, claro que sim. Ana, clube tá bom demais. Tem 20 litros de gasolina. 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E dois ingressos pra você curtir Menos é Mais e Turma do Pagode na Noite das Estrelas.

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1: Simbora, pede seu som. Que música você precisa ouvir nessa terça-feira pra você ficar feliz, alegre e contente? Eu não quero falar nada, mas eu tô vendo um pouco de céu azul e sol brilhando aqui na capital do Oeste, tá? O sol tá querendo aparecer e você manda mensagem. No 3361-3150 tem pra você hoje. Dois ingressos pra você curtir a Noite das Estrelas, dia 16 de outubro, no pavilhão 1 da EFAP, que vai ser babadeira, vai ser legal demais. Menos é mais e Turma do Pagode. E ainda tem 20 litros de gasolina pra você, o 20 Clube Chapecó. Qual presente você quer hoje? Manda seu oi daqui a pouco. Dou oi, beijos e abraço pra todo mundo que já participou.

0: 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Agora a gente troca a trilha porque a gente vai falar sobre uma noite que Chapecó, meu Deus do céu, se você não for, só você não vai na Noite das Estrelas. Ricardinho, que é isso? Bom dia.
1: Beleza pura, galera, como é que tamo?
0: Bom que nem o Fuca, que nem diz outro, né?
1: Que nem diz aqui no sul, no oeste, né? Homem do céu, frio, né? Deu uma esfriadinha.
0: Merenguear o Cusco.
1: Mas mesmo com frio assim, ontem eu tava olhando pro céu e estava cheio de estrelas.
0: Aham,
1: né?
0: Bonitão.
1: É, hoje eu acordei super cedo, fui dormir quase de manhã cedo e acordei quase de manhã cedo. Tinha muita, tava estreladão. Até depois deu uma emburrecida esse tempo aí, né?
0: Aham, fechou.
1: Mas não vai fechar a noite, dia 16 de outubro, na EFAP Pavilhão 1.

0: do telefone, escolhe seu ingresso. Ainda a gente tem alguma coisa de mesa bistrô, tem o setor Premium Open Food, tem o setor VIP, tem o setor On Stage, e aí tem também os pontos de venda onde você pode garantir o seu ingresso sem pagar aquela taxa de conveniência.
1: Isso.
0: Né? 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E Noite das Estrelas chegando aí com Menos é Mais e Turma do Pagode, que tá num momento incrível, incrível. Turma do Pagode regaçando a boca do balão, como a gente gosta de dizer, e o Menos a Mais que tá com essa música estourada aí agora, acabaram de lançar a música do Champagne, né?
1: Uhum.
0: Andou muito
1: Brinda
0: bem.
1: Aê.
0: Brinda aí! Tem também o P do Pecado, tem aquela romântica que é uma versão, né?
1: Tem a Pela Última Vez,
0: Coração Partido.
1: Coração Partido também.
0: Coração Partido é um momento incrível. Quem já teve um coração partido, né? Todo mundo já teve.
1: Não é verdade.
0: Então, nessa noite, iremos relembrar os corações partidos.
1: Isso aí. Ô, Ricardo, por que Noite das Estrelas? Qual é a ideia?
0: Não, parte do conceito que, pô, vamos lá, né? Tantos anos vivendo na noite, assim, e trabalhando com eventos e tudo, palco. E aí, eu um dia pensei, cara, veja bem. Não é só a estrela que tá no palco, né?
1: Uhum.
0: Porque a grande estrela é a estrela que tá lá embaixo, que faz o show acontecer. Porque eu já fiz show onde não tinha ninguém. Eu lembro que uma vez, há muito tempo atrás, quando eu comecei a cantar, eu subi no palco e não tinha ninguém.
1: Uhum.
0: E aí, pô, não brilha o negócio, assim, não tem... A tua estrela não brilha. Então, assim, a grande estrela que traz toda a energia é o público. Então, a Noite das Estrelas é porque é essa comunhão do público com o artista que tá no palco. Então, todas as pessoas que ali estão são estrelas, são iguais.
1: Que vai esse programa, compra look.
0: Exato.
1: Novo, que chama os amigos.
0: Marca o salão de beleza,
1: salão
0: compra
1: de
0: um
1: beleza.
0: Sapatinho novo.
1: Isso.
0: Chama o namorado no WhatsApp e diz, eu vou, e você, se você não for, eu vou também.
1: Que tá com aquele brilho no olho de esperar por um momento que vai viver naquela noite, né? Que legal.
0: Esse é o clima. Então, assim, se você se considera uma estrela, se você tá brilhando irradiante, esse evento é para você. E a gente espera você com muito, muito prazer. Dia 16, Pavilhão da IFAP. Começa bem cedo o nosso evento com a Resenha das Constelações, que é toda a galera do pagode e do samba de Chapecó. Ainda tem mais algumas atrações que a gente vai lançar ainda nesses próximos 30 dias, que amanhã começa
1: Isso.
0: a contagem regressiva. De amanhã em diante são 30 dias para o nosso encontro. Então, você brilha, você é capaz, você já venceu muita coisa até aqui e essa noite é para você brilhar ainda mais.
1: Legal, então, Noite das Estrelas, dia 16 de outubro, no pavilhão 1 da EFAP.
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9: Hoje tá que tá, hein?
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9: Tá movimentado nossos estúdios da Clube FM Chapecó. Agora a gente recebe ele, Valcioni. Salva de palmas. Aê, vamos falar de acampamento Farroupilha. Muito bom dia.
11: Bom dia, minha querida amiga. Me permita chamar como todos, né? Minha querida amiga vermelha. Mas, então, para nós, hoje, estar aqui representando a direção, né, da Associação Cultural Parque Farroupilha, né, para nós é uma alegria imensa, é um orgulho recebermos esse convite para virmos aqui divulgar um pouquinho daquilo que, nessa semana, é aquilo que a gente trabalha o ano inteiro, programando, arrumando, mas sexta-feira damos início.
9: Agora é hora de brilhar, sexta-feira começa... Mas a abertura oficial é no sábado, né?
11: Isso. Sexta-feira a gente já começa a partir das 18 horas, tá aberto os portões. 19 horas já tem programação da Coirmã, né? Da rádio, vai ter lá o bingo.
9: Legal.
11: Da e dali em frente, vamos seguindo e vamos ter grande apresentação dos CTGs de Chapecó. CTG vai ser o Vaquianos do Oeste e Coxilha do Quero Quero.
9: Uhum.
11: E em seguida, grandioso show com
9: Mano Lima. Que legal.
11: Viu só? Grande show com Mano Lima. Após um baile aí com os velhos Tauras. E assim vamos seguindo a semana. Você veja que no sábado teremos a grandiosa cavalgada.
9: Uhum.
11: Sairá lá dos altos da Getúlio Vargas, vindo, atravessando a cidade, né, até o Parque Farroupilha, chegando lá por volta de 17h30, 17h40, aonde terá a abertura oficial, presença das autoridades, convidados, galponeiros e também, inclusive, até o nosso presidente do MTG do Estado de Santa Catarina, que vai se deslocar de Florianópolis para cá para vir nesse evento, que é o maior do estado, né?
9: Uhum.
11: Então ele também vem aqui prestigiar nosso evento.
9: Que legal. E no domingo, aí tem a final do Festival Internacional da Chulo, que tu tava falando que é o maior de Santa Catarina.
11: Pois então, fizemos aí a parte cultural, que a gente já trabalha forte com a parte de palestras culturais.
9: Uhum.
11: Durante toda a semana, pela parte da manhã e da tarde, palestras culturais, proferidas lá pela Suzana Xavier e pelo César da Luz, certo? Colega de vocês aqui. A Suzana, que é a diretora cultural do MTG do Estado de Santa Catarina, vai estar palestrando durante toda a semana. E esse ano inovamos na parte cultural, o primeiro Festival Internacional de Chula. É o primeiro e já é o maior do estado. Que já
9: legal.
11: Temos mais de 60 inscritos, certo? E interessante, as inscrições, né, são feitas pelo site gelso.borsoi.
9: Uhum.
11: Ou pode pegar informações no Insta e no Facebook aí do Parque Farroupilha Chapecó, né? Você pode pegar ali informações de como se inscrever. Até quinta-feira, às 12 horas, as inscrições estão abertas. Venha lá fazer os passinhos e participar conosco.
9: Legal, e no domingo também a Clube FM Chapecó vai estar lá com a nossa martelada Galdéria. Vai ser bem legal. Acampamento Farroupilha que vai até o dia 27 de setembro, domingão, né? Ah, Valcioni, eu quero ir, como que faz? Eu tenho que ter um galpão, como que paga pra entrar?
11: Não, isso bem interessante a vossa pergunta. Veja só, domingo teremos o segundo costelão do líder.
9: Tô ansiosa, 70... tô de jejum intermitente desde agora pra comer
11: até
9: o costelão.
11: Domingo. Então, domingo vai ter esse costelão. Mas daí, cada galpão já pegou uma costela, duas, né? Tudo assado no chão pelo grupo.
9: O do grupo Condá já tá reservado?
11: Já tá reservado, pois, então, tá bom. Sim, sim. Mas daí aquela pergunta, pá, meu, não sou galponeiro e como é que faço? Aí você pode acessar pelas redes sociais e você já vê. 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Legal. 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
9: Sim.
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9: Legal, legal demais. Entrada gratuita todos os dias, de segunda a sexta, a partir das 6 horas da tarde. Valcionir, eu tenho que ir de prenda, eu tenho que ir de, né, vestido com a minha pilcha, como que funciona? O que que... Não, eu vi ali que não pode usar mini saia, isso é óbvio, né?
11: É, você veja assim, ó, há muitos anos a gente já tá batendo nessa tecla. Por quê? Porque... ali é uma cultura gaúcha.
9: Sim.
11: Então a gente tem que prezar aquilo ali que já vem dos nossos costumes dos antepassados, que não se usava bermudinha, shortinho, mini saia.
9: Decotes.
11: E degotes ousados, como se fala, alcinhas, enfim. Então a gente sempre pede, né, para quem vai lá, que use, não precisa estar de bombacha. Não precisa estar estritamente pilchado, vestido de prenda e tal. Não, mas que você vá lá com um agasalho, com um moletom, com um jeans, com qualquer roupa, menos de shortinho, de alcinha e assim vai. Crianças, até 12 anos, é liberado. Mas tem um detalhe, né? O tempo tá meio fresquinho.
9: Sim.
11: A gurizada não vai estar andando de bermuda por lá e tal. Mas até 12 anos é liberado. A partir dos 12, daí a gente já... por regulamento, né, pelo regulamento da diretoria e também consensado isso aí em assembleia, que não é permitido o acesso de bermuda para adulto, para o que for. Não, como já falei, não precisa estar de bombacha, mas vai de jeans, vai de agasalho, vai com alguma roupa assim.
9: Confortável.
11: Confortável, que tá tudo certo.
9: Show de bola, então.
11: Valor. É gratuito,
9: baratinho,
11: né?
9: Baratinho.
11: Gratuito.
9: Acho que eu posso pagar.
11: É, você vai lá, vai adentrar ao parque, claro, pequena taxinha de estacionamento, mas você vai lá em 4, 5 num carro, aquilo ali reduz a zero, né? Paga uma taxinha, o teu carro vai ficar seguro pelo pessoal do MRC estacionamento, mas em comparação para adentrar ao parque, você não paga nada. 0800, você vai lá, vai prestigiar as lojinhas, os galponeiros, praça de alimentação, brincadeiras, jogos, né? E vai assistir os shows de CTG, apresentações, vai dançar o fandango, prestigiar grande show aí, que nem o Mano Lima, Velhos Tauras e os CTGs de Chapecó, que em todas as noites vão estar participando, né? Ó, vou dizer pra ti uma curiosidade grande, tá? Esse ano, pela primeira vez, teremos aqui, ó, apresentação artística do grupo de danças Ecos del Monte, San Vicente, Argentina.
9: Que legal!
11: 400 e poucos quilômetros daqui estão vindo prestigiar o acampamento. Vão ficar 2 dias ali e vão se apresentar no sábado, dia 26.
9: Legal.
11: Ah, então, isso é muito interessante, é bem importante. Temos o grupo de Entre Rios do Sul, que também está vindo prestigiar o acampamento aqui. Então, olha, todos que estão nos ouvindo, que é o Norte Gaúcho, o Sudoeste Paranaense, o Oeste Catarinense, o acampamento não é de Chapecó, é de todos nós. Venha para Chapecó, que estamos de braços abertos te recebendo. Agradecemos sempre aos nossos apoiadores, Grupo Condá, que nos apoia, nos dá esse horário aqui, meu Deus, a gente abusa até, vamos dizer bem a verdade, né? Mas agradecer aos nossos patrocinadores, né? É RAM, Via Porto, UCEF, Giros Distribuidora, Don Cine, Lasberg, Serassá, MTG do Estado de Santa Catarina e o Grupo Condá, que é fortidão, né?
9: Isso aí, é o Grupo Condá. Tá aí, 22º Acampamento Farroupilha de Chapecó, de 18 a 27 de setembro, no Parque Farroupilha, aqui de Chapecó. Era isso, Valcioni?
11: Isso aí, minha querida, muito obrigado. Obrigado por essa oportunidade. Agradecemos novamente ao Grupo Condá por esse momento, que isso aí é uma forma de a gente convidar a nossa população oestina, não só chapecoense, a irem para o acampamento chapecoense aí. O acampamento Farroupilha é de todos nós. Vamos lá, a partir de 18 agora, sexta-feira, até dia 27, é só acampamento Farroupilha.
9: Isso aí, só dá acampamento Farroupilha aqui em Chapecó.

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1: Agora sim, hein? Agora sim eu vou falar com você que mandou mensagem no 3361-3150 e você que não mandou ainda tá se bobeando, tá? Que tem 20 litros de gasolina e ainda tem dois ingressos pra você curtir a Noite das Estrelas, a Noite das Stars, que é estrela em inglês. Ai, eu estou muito bilíngue hoje. Quem tá com nós? Destio mandou mensagem, valeu. A Kathleen também tá participando com a gente, ela quer a gasolina que o carro parece cuia de chimarrão quase roncando. Ai, boa! Bom dia, Lucas também tá participando com a gente. A Thaís também tá ouvindo a Clube Chapecó, batendo ponto por aqui. Me coloca no sorteio, estou em casa. Ops, ainda de férias. Peguei 20 dias e volto semana que vem. Ô, Thaís, essas já passou de 20 dias. Que tu tava de férias quando eu saí de férias? E era, faz um mês que eu tava de férias, já faz um mês que eu voltei. Obrigado pela audiência. Quem mais tá participando? Carlos Alberto mandou mensagem, valeu. O Paulo também tá com a gente, tá pedindo Inevitável, do Bruno Marrone. Me coloca no sorteio, tô querendo muito ganhar. Tá na Clube, tá bom demais, valeu, Paulo. Rodinei também tá ouvindo a Clube Chapecó, valeu, tamo junto. Quem mais mandou mensagem aqui? O Júnior também tá participando, Marisete mandou seu oi. A Dani também tá ligadinha aqui com a gente, tá só esperando o sol. Menina, ele fugiu de novo, ó. Não vamos criar muita expectativa, né? Porque ele aparece e foi embora já. Bom dia, Vermelha. Ricardinho passando pra dizer um oi, que o sol brotou na EFAP. Por exemplo, lá na EFAP tem sol. Aqui nada, nada. Aqui tá tudo esnuviado ainda. Tá na Clube, tá bom demais, valeu, Ricardo. Tava sumido, né? Olha, olha você. Vanderlei Lemes também tá participando com a gente. Lucimar Zanella, do bairro Bela Vista, também tá ouvindo a Clube Chapecó. Quem mais? A Ivete também tá ouvindo a gente. Ótima terça pra nós. Quero participar do sorteio. Quem mandou mensagem foi o Anderson. Valeu, Anderson. Wesley. Parece o nome do cara do Harry Potter, né? Wesley. Valeu, Wesley, tá participando com a gente. Obrigado pela audiência. A Karine também tá ligadinha. A Eliane também tá participando. A Jaqueline também tá ouvindo a Clube Chapecó. E o radinho dela não toca outro. Só o ponteiro grudou no 104.5 e não sai por nada. Ainda bem, Jaqueline. Ainda bem. Bom dia, Vermelha. Me coloca no sorteio. Grande terça-feira pra nós, Diogo. Valeu, Diogo. Quem mais tá ouvindo a gente? Mandou mensagem aqui. Foi a Lia. Valeu, Lia. O Thomas também tá com nós. Bom dia, Jair Boca Júnior, do Seminário. Tá ouvindo a Clube Chapecó. A Aline da EFAP também tá com a gente. Também tá concorrendo. Boa sorte pra você. Você que tá ouvindo? 3361-3150. É o WhatsApp da Clube Chapecó pra você concorrer a esses presentaços. Agora eu vou ter que falar os patrocinadores, né? Que eu tô enrolando aqui em entrevista daqui, entrevista de lá em música, e eu tenho que fazer um assinado pros melhores que estão com a gente aqui, né? 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
3: 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Agora sim, vamos pro intervalo.
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2: Bora ficar numa boa, só com a Clube FM Chapecó, 11h33, manhã de terça-feira. Hoje tem 2 ingressos pra você ir na Noite das Estrelas e ainda tem 20 litros de combustível. Então manda seu oi. A Gilca já participou, já tá concorrendo. A Fabi do Santa Paulina também tá participando com a Clube. Valeu. A Rejane do bairro Esplanada também tá ouvindo a gente. A Eliakim também tá participando, também mandou mensagem. A Ivone também tá com a gente. Giovanni Andrei também tá registrando sua participação aqui no WhatsApp da Clube Chapecó. Carlos Veiga, do Palmital, também tá ouvindo a Clube Chapecó, valeu! Oi, Vermelha, bom dia, me coloca no sorteio das estrelas. Se possível, beijão pra você. Ótima terça, quem mandou mensagem foi a minha amiga Sinara. Beijo, Si! Obrigada pela audiência. A Vanessa também tá ouvindo a gente e aproveito pra dizer que admiro muito vocês e adoro acompanhar a rádio. Quem sabe dessa vez a gasolina vem pra mim.

0: do bairro São Lucas. Minha vizinha tá participando, Jefferson Lopes da EFAP também registrou a sua participação aqui no nosso WhatsApp. Chega você também no 3361-3150. O que você quer hoje? Quer o ingresso pra Noite das Estrelas ou 20 litros de gasolina?
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0: Não escolheu a roupa, tá sempre indecisa. Com qualquer uma delas vai ser a mais linda.
1: Sim, ó.

Dani, seu marido da tudo da Cube FM Chapecó, bom dia! 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
1: Quem leva pra casa hoje? Vale Gasolina, da Clube FM Chapecó. É ela, final de telefone 6662, é a Keila. E os 10 ingressos pra ir no show do Turma do Pagode Menos é Mais, ao final de telefone 3524, é a Isadora. Gente, tá ficando por aqui, um beijo no seu coração e diz nessa caixola, se Deus quiser, eu tô de volta amanhã a partir das 10 horas da manhã aqui na 104.5 na Clube Chapecó. Um beijo, um queijo, se cuida, bye bye.
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0: Vamos nessa, tamo de volta pra todo o Brasil, ao vivo, pelo rádio, pela internet, falando de amor e sentimentos. Isso é bom demais. E trazendo aquelas músicas que tocam o seu coração, que contam a sua história principalmente. A música que você se identifica. Isso é muito bom, a gente se emociona, viaja nos pensamentos. E você pode faturar presente no finalzinho dessa hora, tá? Tem um super ventilador da Mondial. Então não perde tempo, já manda sua mensagem pra gente pra concorrer, combinado?
2: Olá, Rádio Clube. Olá. Kelly falando. Quero mandar um recadinho para o meu marido Marcos. Meu amor, por você cresce e se fortalece a cada dia que passa. Te amo. Beijo.

Ele tá bom demais. E tem uma pessoa também que mexe com os sentimentos, é a Mari Fernandes, né? E a música Telefone Sem Fio, suas músicas conversam com a nossa alma. Isso é muito bom. Tá junto com o melhor ouvinte, acompanhando em todo o Brasil, nessa terça-feira. Alô, Paranoá, Thelma, Josiane e Elias, Santo Ângelo, Vanusa, Daniel e Miguel, na Vicente Pires, a Ana Lívia, o Francisco e a Fabiana. Alô, Belo Horizonte, sensacional. Tá junto com você, Milton, Evelyn e também a Mônica, conta pra gente, tá ouvindo a Clube de onde, hein? Conta tudo, boa terça-feira e até já tem mais.

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Bom demais, a rádio oficial das suas emoções, trazendo essa pancada aqui, como já diz Gustavo Lima, no Amor Sem Fim para todo o Brasil. The Cranberries Linger, é contando a sua história na sua rádio do coração.

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2: Clube, boa tarde pra você. Menos é mais. E o Pablo, que parceria, hein? Saudade inconveniente.
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2: Ventilador da Mondial pro Felipe Marques dos Reis da Fercal, final do telefone 5065. Comemora, bom demais. A Clube é muito feliz em poder presentear você. Acredite nisso, viu? Já já tem mais música.
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0: que você canta e sai vestindo a 10. Essa é mais uma do Camisa 10 e da sua clube. 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
8: 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Vamos nessa, fazendo festa nessa terça-feira e ó, seu celular vai tocar. Não diga alô, atenda cantando a nova música do Camisa 10, 5 letras. Você pode faturar a camisa oficial do seu time do coração. Pois é, fica ligado aí, já faz a sua inscrição também, tá bom? 0800 342 1055, a sequência tá começando.

0: bom demais. Diego e Vitor Hugo, Moça Pra Casar na Sequência Clube.
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0: E as informações chegando com a Babi. Boa tarde.
2: Boa tarde, Ed. Olha, o Prime Video divulgou o primeiro teaser de Marília Mendonça Sentimento Louco, que é a série documental que vai relembrar a vida e a carreira da cantora. A estreia está marcada para 16 de outubro e a produção terá acesso a conteúdos pessoais de Marília, como fotos, vídeos, áudios, mensagens, anotações e diários. O material usado, pra você ter ideia, na série é enorme. São mais de 530 mil imagens e 50 mil vídeos, além de outros registros pessoais deixados pela cantora. A série também vai trazer depoimentos de familiares, amigos e artistas que fizeram parte da trajetória de Marília, como Maiara, Maraísa, Jorge da dupla com Matheus e Dona Ruth, mãe da cantora. Se você tiver curioso aí do outro lado, já ansioso pra essa estreia, mês que vem, corre no Insta da Clube, arroba Clube FM Brasil, porque a gente postou o teaser lá pra você conferir, tá bom?
0: Com certeza. Todas as informações você pode conferir no site e também nas redes sociais, não é?
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0: Maravilha. Já, já tem muito mais música aqui na Clube. Continue com a gente.
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1: 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Que divertido, hein? Cantando e se emocionando aqui na Clube, faturando presentes. 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

0: 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Henrique e Juliano. 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
0: Já conta pra gente aqui no 0800-342-1055, hein? Luan Santana, Balé Emocional, Henrique Juliano, Liberdade Provisória. Quem vai se dar bem? Já já tem um kit super frango e boa, delicioso!
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0: trazer o nome dela aqui na sua Clube, na Rádio Oficial da Música Boa.
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0: Babi, boa tarde, tudo bem, Babi?
2: Boa tarde, Cezinha, tudo ótimo, e com você?
0: Tudo tranquilo, o que é que você conta pra gente?
2: Olha só, o Supremo Tribunal Federal analisa hoje, em sessão histórica, se deve abrir uma investigação envolvendo o ministro Alexandre de Moraes e o caso de Vorcaro e do Banco Master. A sessão começou pela manhã e foi interrompida para o intervalo, com retomada prevista agora para as 14h. Os ministros discutem se existem elementos que justifiquem a abertura da investigação e também questões sobre a atuação de Moraes no caso. Durante a sessão, houve manifestações de ministros sobre a necessidade de manter a imparcialidade e evitar disputas pessoais no julgamento. A análise continua agora a partir das 14h e a gente segue acompanhando tudo, informando aqui na programação e no nosso site clube.fm.
0: É só acessar clube.fm, não é isso?
2: Isso mesmo, Cezinha. Até daqui a pouco.
0: Voltamos já na sua.
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Clube tá bom demais. 12h35, Sonzão do Ian e de Sim, ó. A gente separou aqui na Rádio Oficial da Música Boa. A gente separou pra você aquele abraço, viu? Olha o Riacho Fundo, Larissa, Caio e Mirella, Altamira com Raul, também a Carolina, Ezo, Sobradinho.

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0: Tá na hora de ouvir o áudio aqui do nosso ouvinte que deu o voto, votou aqui na, aliás, foi um dos votos aqui da campeã de hoje, tá? Bora conferir então. Fala aí, amigão.
2: Boa tarde, boa tarde, boa tarde, Clube Elias Muniz da Samambaia Sul. No qual é a sua de hoje? Eu vou de Henrique Juliano. Uhum. Liberdade provisória, valeu, porque certo. Tá na clube e tá bom demais.
0: Elias, deixa eu te contar uma coisa aí, ó. Ganhou! Vai levar pra casa o kit Super Frango e voa! Agora!

0: 54, com Guilherme Elevador aqui na sua clube.
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0: Parabéns, parabéns pelo seu dia, muitos anos de vida, felicidades pra você, Valni, o Dete Gregório de Souza, também a de Santa Maria, Cauê Farias Correia de Sá, do Cruzeiro Novo, a Rosana das Chagas Ferreira, Jardins Mangueiral, e ainda Isaías da Silva, Itapeva, tamo junto! Cada um de vocês lá vai pra casa. A camiseta Lindona Clube é presentão de aniversário. Já já, boa companhia e bom programa também, viu? Aguenta aí.
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0: que você canta e sai vestindo a 10. Essa é mais uma do Camisa 10 e da sua Clube.
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13: Muito bem, muito boa tarde pra você, ouvinte da sua Clube FM Chapecó. A gente tá chegando, hein? Terça-feira, dia 15 de setembro de 2026, agora 3 horas, 2 minutos. Temperatura em Chapecó, na capital do oeste de Santa Catarina, na casa dos 18 graus, hein? Eu sou o Vinão e a gente vai junto até as 18 horas, até as 6 da tarde, com muita música boa, muita interatividade, claro, a sua participação com a gente aqui na sua Clube, hein? Ó, o negócio é o seguinte, o nosso WhatsApp tá liberado pra você participar com a gente já, 049-3361-3150, é o nosso canal de interatividade, aí você pode mandar sua mensagem de texto, mas de preferência...
24: Manda áudio pra gente aí,
13: na volta eu vou trazer os prêmios pra você, vou trazer a nossa enquete também desta terça-feira. Mas antes ele começa os trabalhos, Luan Santana e Clone.

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Muito bem, muito bem. 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Ó, o negócio é o seguinte, o jogo do Quem Sou Eu ontem foi legal, viu? E o pessoal já tá perguntando aqui, ó, Vinão, qual que vai ser o famoso de hoje do Quem Sou Eu aí? Tô escolhendo ainda aqui, daqui a pouco eu vou trazer, viu? As primeiras dicas aí, a gente vai fazer de novo hoje o Quem Sou Eu aqui na sua clube, fechou? Deixa eu passar pra você aqui, ó, os nossos prêmios desta tarde. A gente tem pra você hoje, Parmegiana do Soca, olha aí, ó, fenômenos! Tá valendo hoje, uma Parmegiana do Soca. E valendo também, o Adriano me mandou aqui, ó, barará, valendo o almoço, pra você mais um acompanhante. Almoço pra você mais um acompanhante. 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Vai ter feijoada, vai ter camarão na moranga, vai ter porco pururuca e muito mais. Então, ó, valendo hoje pra você um almoço pro sabadão, você mais um acompanhante, e valendo também uma Parmegiana do Soca, fechou? Feito o brick, então participa com a gente em 049-3361-3150, é o nosso WhatsApp, você pode ir mandando sua mensagem de texto ou áudio já pra gente, e daqui a pouco eu vou trazer quem é o nosso famoso ou famosa!

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1: 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Vamos lá então, vamos começar o nosso Quem Sou Eu aqui na sua clube, hein? Agora 3h35, 15h35 também, mais conhecido como 5h30 com 5 minutos a mais. Ó, vamos lá, devido ao sucesso que foi ontem e aos inúmeros pedidos, a gente vai fazer o Quem Sou Eu hoje de novo, tá? Então vamos lá, eu vou começar com as dicas. Mas eu vou passar de duas em duas só, tá? Fechou? Então vamos embora. Dica número 1 do nosso jogo Quem Sou Eu. Ai, Vinão, como é que funciona o Quem Sou Eu? Deixa eu explicar aqui, ó. Quem Sou eu vou dar dicas sobre alguma celebridade, sobre algum famoso, alguma famosa, enfim. É alguém conhecido. Vou dar dicas e você vai ter que adivinhar de quem que eu tô falando. Você vai ter que tentar adivinhar sobre de qual famoso tô falando. Entendeste? Compreendestes?
2: Brasil!
1: Então vamos embora. Dica número 1. Eu nasci na Europa. E a dica número 2. A minha profissão exige enorme resistência física.
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0: Boa, Jorge Matheus e a música Troca. Vai! Escuta o que os piá estão falando aí, ó. Tamo aí online, roteando, pesada firme e forte, igual palanque no banhado. Terça-feira, 15 de setembro, a temperatura em Chapecó, na capital do Oeste, na nossa região, é de 19 graus, hein? O tempo tá bom, o tempo tá bonito. E a gente tá fazendo a nossa enquete hoje diferente de novo, tá? Hoje nós estamos brincando do Quem Sou Eu, parte 2. Quanto vocês gostaram, né? Então vamos fazer a parte 2 hoje, fechou? Vamos lá, vamos passar pelo nosso WhatsApp que mandar alguns abraços com a galera que já tá chegando. Alô, Brasólio!
1: Opa, boa tarde, meu nome é Cecília, queria participar do sorteio. Calma. Da Mediana. Do Soca, brigadão. Nossa Rádio Clube.
0: Tá valendo, valeu, minha querida. Final do telefone 4016, que tava meio rápido o áudio no começo, mas não dá nada, viu? É, ô, Leandro, fenômeno. Vinão, quero participar do sorteio da Parmegiana. Leandrão do Palmital. Clube, tudo bem? Que é o José, hein? José Santiago, me coloca no sorteio do almoço aí do sabadão, tá valendo. É, rapaz, um almoço aí, lá na Amora, hein? Pro sábado, você mais um acompanhante. Vinão, tudo certo? É a Jéssica. Quero ouvir a música Postinho de Gasolina. Tá na Clube, tá bom demais, valeu, minha querida, aquele abraço. Quem mais chegando por aqui? Vinão, tudo bem? É a Aline. Que era a Parmegiana do Soca, tá concorrendo. Seguinte, o nosso jogo do Quem Sou Eu nesta tarde de terça-feira aqui da sua clube, hein? É clube! Bora lá, eu já dei as seguintes dicas. Eu nasci na Europa. Dica número 2, a minha profissão exige enorme resistência física. E agora eu vou passar dica número 3. Comecei praticando outro esporte do que pelo qual eu fiquei conhecido. E aí, quem sou eu? Que famoso sou eu, hein?
2: Faz barulho aí!
0: Valendo pra você, Parmegiana do Soca, valendo um almoço no sabadão pra você, Namora Café e Restaurante da Getúlio!

0: essa cara de pancada de som, eu quero palmas pra essa música. Postinho de gasolina, João Gustavo e Murilo e o Grelo.
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1: Estamos online, hein? Estamos online aqui na sua clube agora, 4 e 4. Eia! Vamos ver se é esse microfone aqui. É esse mesmo, pai. Ó, eu vou trocar a trilha e vocês já vão pegar a referência do que nós vamos conversar agora.
2: Nossa. No mundo com tantas doenças, o povo

0: de horrível. Olha, eu tenho até um sapucaio aqui, ó. O que, que achou, Elcio? Boa tarde, amigo.
1: Boa tarde. Boa tarde a todos os ouvintes. Boa tarde, Vini.
0: Estamos recebendo o homem nos estúdios da Clube hoje, até porque a gente tem que falar do 22º acampamento Farroupilha de Chapecó, que acontece do dia 18, vulgo sexta-feira, até o dia 27, né, Elcio?
1: Exatamente. Isso aí, temos todos esses dias aí, são praticamente 10 dias de muito show, muita festa, né? E todos aí no convite já para participar de todos esses shows que vamos ter aí durante os 10 dias.
0: É isso aí. Dentre eles, a gente pode falar já que na sexta-feira vamos ter nada mais, nada menos que o Mano Lima, né?
1: Isso aí, Mano Lima para largar aí o evento, né? Para iniciar o evento. E depois ainda temos mais o show baile aí com o Grupo Velhos Tauras, né?
0: Grupo Velhos Tauras. Na sexta-feira é isso, né?
1: Sexta-feira.
0: Lembrando, a abertura oficial do 22º acampamento Farroupilha acontece no sábado, né?
1: Isso, sábado às 18 horas, né? Vamos ter o lançamento oficial. Antes disso, a gente vai ter a cavalgada, né? Boa. E aí, nas 18 horas, quando chegar ali a cavalgada e o grupo de cavaleiros... com a chama, e aí a gente faz as cerimônias aí da abertura, e aí sim, oficialmente aberto aí a Semana Farroupilha.
0: Tá, conta pra gente um pouquinho como é que vai funcionar essa cavalgada. Vai sair da onde? Vai chegar mais ou menos que hora lá no Parque Farroupilha? Pra aí sim, é ela que leva a chama, né?
1: Exato. Então, a cavalgada ela vai iniciar aí no prolongamento da avenida, né? Então vai fazer todo o desfile da Avenida Getúlio Vargas. E tem programação para chegar às 18 horas, né? É onde ela chega, traz a chama, que foram buscar em Lages, se eu não estou enganado agora.
0: Boa.
1: Mas aí eles pegam a chama e deixam lá na nossa chama, que é a chama que é permanente que a gente tem no parque, né? Que também
0: fica acesa. É um fogo eterno lá, né?
1: É um fogo eterno, fica acesa 24 horas por dia, 360 dias por ano.
0: Muito bem, apresentações artísticas, passeio a cavalo, danças, shows e gastronomia, o que o pessoal vai encontrar no 22º acampamento de Farroupilha, no Parque Farroupilha aqui de Chapecó, né?
1: É, isso aí.
0: Me diga uma coisa, como é que funciona a questão da entrada? Quanto que eu pago do meu ingresso para acessar o Parque Farroupilha?
1: Na verdade, ingresso não paga nada.
0: Olha, né? Aí, ó.
1: A entrada é gratuita.
0: Boa. Né?
1: A única coisa que tem de cobrança é o estacionamento, onde você vai de carro lá, deixa o seu veículo no estacionamento que é seguro, né, tá vigiado. Qualquer problema que tiver lá, o pessoal vai ressarcir.
0: Boa.
1: Não temos históricos de problemas, né, mas se tiver, com certeza, a responsabilidade da empresa que está cuidando dessa parte vai ser ressarcida.
0: É isso aí, a gente pode falar da empresa, inclusive, tá? MRC Eventos. Um abraço pro Márcio, pra toda a gurizada da New World Fit Academia. Também são parceiraços nossos aqui da Clube. E a gente fala, eu acho que o estacionamento tá barato, tá? Porque a confiança que tem a MRC, os flanelinha lá que ficam de zóio em tudo, não tem, como é que posso dizer, igual dizem lá no Rio Grande, não tem chinelagem, tá? Entendeu?
1: Isso aí, não tem.
0: Então, ó, vem pro 22º acampamento Farroupilha. De quando até quando, Elcio?
1: Então, inicia agora, sexta-feira, né, dia 18.
0: Boa.
1: E vai até domingo, dia 27. Então, são 10 dias aí de show, né? Então, a gente faz de antemão, já faz o convite para todos aí que queiram participar. Só um lembrete, né, que a gente faz aí quanto às vestes, né, as vestimentas. Então, mulheres com vestidos ou saias abaixo da cintura do joelho, sem decotes e usados, né, e blusas que cubram o ombro. E homens aí calça também, né, não pode ir de bermuda lá. Então, é basicamente isso que a gente pede lá que mantenha, porque se não tiver, não é que vai ser mandado embora, não vai ser convidado.
0: Não vai nem entrar.
1: É, ou ele não entra, ou ele ainda tem a possibilidade de ir numa das lojas que vão ter lá, comprar uma bombacha.
0: Ah,
1: usar a bombacha lá é também, né? É uma boa.
0: É uma boa falar
1: pro pessoal. Um vestido, botar, a mulher falar... chegar de saia curta lá, não, então eu vou lá comprar um vestido, aí pra não ter que voltar pra casa, senão fica ruim, né? A gente precisa manter essa tradição.
0: E já gira a economia também, né?
1: Exatamente.
0: Bota uma lojinha lá na porta. Eu acho que é maior, mais o maior acerto de vocês é fazer isso aí.
1: É, mas tem
0: botar sim. Botar uma lojinha lá na porta, lá e... Ah, quer entrar? De bermuda não entra, filho.
1: É isso aí.
0: E ó, já tinha que saber também. Sempre foi assim, tá? Então, o 22º acampamento Farroupilha de 18 a 27 de setembro no Parque Farroupilha aqui de Chapecó. Deixa eu dar mais uma olhada aqui, cara. Você tem um chute de qual que vai ser o dia com o maior público, maior pela questão do evento, pela questão do artista. Olha, maior show.
1: Maior show pelo artista, acredito que vai ficar na... Tem Monarcas, né, na quarta-feira, mas eu acredito que ainda Paulinho Mocelin deve arrastar muito mais gente. Hein?
0: Paulinho Mocelin?
1: É, e aí...
0: Tem Luiz Marenco, né?
1: Tem Luiz Marenco no sábado, né?
0: Luiz Marenco no sábado, dia 26.
1: É, são shows todos, né, mais ou menos. Aí dá pra escolher, tem opção, se quiser, todo dia tem, né? Então, é um baita atrativo aí pra semana. E aí pra setembro aí, que é a nossa segunda maior festa do ano. Só perdeu do município, no caso. Boa. Só perdemos pra IFAP.
0: É isso daí, eu já vou avisar. Quem me viu mentiu, meio cambalhando e coisa arada, é grau, viu? Eu abro o parque e eu fecho ele também. Os Monarcas e a música Erechim Historicando. Alô, gurizada do Rio Grande. Alô, povo amado de Erechim. Você do outro lado da ponta aí, ó. Mas,

0: os Monarcas Erechim, história e canto aqui na sua clube.
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0: E agora a gente continua meio que parecido, ó. Natanzinho Lima,

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13: E estamos entre amigos aqui na sua clube. Agora 4h27. Hoje tá valendo o jogo do Quem Sou Eu, hein? O Quem Sou Eu Parte 2. Então vamos lá, vou dar mais algumas dicas e a gente vai pro nosso WhatsApp, tá bom? Ai, Vinão, como é que funciona o jogo do Quem Sou Eu que você tá fazendo aí? Seguinte, eu vou dar algumas dicas aqui no ar e você tem que adivinhar de quem eu tô falando, de que famoso eu tô falando com essas dicas, a quem eu estou me referindo, entendesse? Compreendesse? Então chama na alta aí, 049 é o nosso WhatsApp, 3361-3150, 049-3361-3150, então quem sou eu? Ó, eu já dei as seguintes dicas. Dica número 1, eu nasci na Europa. Dica número 2, comecei... minha profissão exige enorme resistência física. Dica número 3, comecei praticando outro esporte. Dica número 4, eu me tornei profissional ainda jovem. E a dica número 5, a minha carreira foi marcada por grandes rivalidades. E aí? Quem sou eu, hein? Conta pra gente aí no nosso WhatsApp 049-3361-3150.
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13: Bora lá, vamos ver o que, que o povo tá falando aqui, o que, que o povo tá dizendo. Quem sou eu de hoje? Ontem a gente era o Raul Gil, hein? E hoje? Bora lá, 3361-3150.
15: Boa tarde, Vinão. Boa tarde. Aqui é a Tatiane, quero participar do sorteio do Soca, do Supermigiana e também do almoço pro final de semana.
13: Chama.
15: E tô na escuta da melhor, a Clube FM Chapecó.
13: Bem que faz, bem lembrado também, hein? Valendo pra você hoje uma parmegiana do Soca, bom demais. E valendo pra você também um almoço pra ti, mais um acompanhante no sabadão lá na Amora Café e Restaurante na Getúlio Vargas. Vai ter feijoada, vai ter camarão na moranga, vai ter porco pururuca e muito mais, tá? Então você que quer ir pra esse almoço aí no sábado com mais um acompanhante, manda sua mensagem de texto, manda o seu áudio aqui pra gente na clube e responde a nossa enquete pra você tá concorrendo, tá bom? Nossa enquete não, o nosso jogo do Quem Sou Eu de hoje. E aí, quem sou eu, hein? Quem que sou eu? Eu nasci na Europa. Minha profissão exige enorme resistência física. Eu comecei praticando outro esporte. Eu me tornei profissional ainda jovem. E a minha carreira foi marcada por grandes rivalidades. Alô, Brasil!
15: Boa tarde, Vinão.
13: Boa tarde.
15: Eu gostaria de participar do sorteio dessa parmegiana.
13: Tá valendo?
15: E também do almoço lá da Mora e Café.
13: Boa!
15: Um abraço e tá na clube, tá bom demais.
13: Um abraço, fenômena!
15: Clube, me dá o gás.
13: Tá valendo.
15: Aqui é a Jussane, gostaria de participar do sorteio dessa recarga de gás. Um abraço.
13: Tá valendo, Vinão. Manda aí só o primeiro nome. Pessoal do bairro EFAP aí, ó. Abração, Alessandra. Tamo junto. Boa tarde, Vinão. Sou eu de novo. É o Wilbo, João, Mariano, pesado seminário. O famoso, eu acho que é o Arnold Schwarzenegger. Cara, se você escreveu esse nome aí sem olhar em lugar nenhum e acertou como é que se escreve, Schwarzenegger... É loucura. Final, boa tarde, fenômeno. Me inclui no sorteio aí, é o Fabiano. Tá valendo, professor. Final, galera, tô ligadinha na clube, é a Marciele. Boa tarde, Vini. Quero ganhar a parmegiana, mandou a Tatiane e a Dami. É, quem mais, Vinão? Boa tarde, a Karine. Não sei quem é a pessoa nascida na Europa, não. Mas sei que se eu ganhar o jantar do Soca, eu vou ficar faceira, viu? Valeu! Guilherme Dornel também tá por aqui. Vinão, boa tarde. Quero participar do sorteio aí, tá valendo, meu querido. Fala, Vinão, me coloca no sorteio aí. A celebridade de hoje é o Fofão. Mandou ele aqui em Dal Santo. Vamos ver quem mais aqui, ó. Boa tarde, aqui é o Márcio. Márcio Silveira, valeu. Mandou aqui, eu acho que é outra. Ou outra. Valeu, Márcio. Tamo junto, meu querido. É, quem mais? Boa tarde, meu nome é Anderson Gomes, quero participar do sorteio e também tá concorrendo, tá? Ó, só lembrando, você não precisa necessariamente acertar quem é o jogador, tá? Você participando da brincadeira e chutando quem você acha que é, você já tá concorrendo aos prêmios, tá bom, meu querido e minha querida? Então, ó, responde aí, brinca com a gente nessa tarde de terça-feira do Quem Sou Eu, vai? Quem sou eu que nasci na Europa? A minha profissão, ela exige bastante resistência física. Eu comecei praticando outro esporte. Eu me tornei profissional ainda jovem e a minha carreira, ela foi marcada por grandes rivalidades. Essas são as 5 primeiras dicas do Quem Sou Eu desta tarde, então chama na alta 049-3361-3150, valendo parmegiana do Soca e valendo almoço para você mais um acompanhante. Lá na Mora, café e restaurante pro sabadão.

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4: Muito bem, Pit Stop Clube no ar. E olha só, ô Pikachu. Seguinte.
5: Não adianta chorar as pitangas.
4: Não, não é esse aqui, é esse aqui, ó.
6: Ô Fabiano, bate uma foto daquela tua carteira de cigarro. Que eu quero comprar uma carteira daquela pra mim, eu gostei daquele teu cigarro. Bate a foto da carteira pra tia ver.
7: Não posso comer pão, Vini. Nada, só me traga o cigarro.
4: Ô Pikachu, fenômeno, Lauri tá ouvindo nós aí, ó. 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

0: 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Bora pro intervalo? Já voltamos.
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4: Muito bem, estamos todos entre amigos aqui na sua clube agora, 4h46, terça-feira, dia 15 de setembro de 2026. Estamos online, viu? Estamos online e a pergunta que não quer calar é aquela de sempre, né?
13: Falta muito para chegar sexta, 5 da tarde, será? Nossa Senhora. Meu Deus do céu. Que boca seca.
4: Será que falta muito pra chegar a sexta, viajado? Será? Será?
14: De sarna esse gordo, né, homem? De sarna aquele homem. Nunca vi, homem. Porque você não vai ser polícia, gordo. Tudo que você quer saber da vida dos outros,
4: é.
14: Pode olhar mais pra cima aí, tudo tu pergunta, tudo tu quer saber, homem.
4: Acontece, viajado. Acontece. Tem que ficar inteirado nos assuntos aí. Seguinte, tá valendo o nosso jogo do Quem Sou Eu nessa tarde, hein? Valendo pra você um almoço no sabadão, pra você mais um acompanhante. 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O nosso Quem Sou Eu de hoje é o seguinte, hein? Eu tô dando dicas e você tem que tentar adivinhar sobre quem eu estou me referindo. Então bora lá passar as dicas de novo pra galera, bora! Ó, dica número 1, eu nasci na Europa. Dica número 2, comecei... Pera aí, eu troquei a 2 de novo. Dica número 1, nasci na Europa. Dica número 2, minha profissão exige enorme resistência física. Dica número 3, comecei praticando outro esporte. Dica número 4, tornei-me profissional ainda jovem. Dica número 5, minha carreira foi marcada por grandes rivalidades. E agora a nossa dica número 6, eu conquistei títulos em diversos países. Quem sou eu?
15: Se com qualquer pessoa já é difícil, imagina você.

0: música. Bota aí o som de Ícaro e Gilmar. Imagina você aqui na sua clube.
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0: Quase esqueci de mandar um abraço, hein? Alô, Sofia da La Corte, pessoal aí. Da La Corte Advocacia, ouvindo nós. Tamo bem protegido, pai.
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0: Tamo sereno, né? Tamo tranquilinho.

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1: Muito bem, 5 e 5, agora a hora das 5 mais do dia, as mais pedidas aqui na sua Clube FM Chapecó, hein? A rádio oficial da música boa. Então o negócio é o seguinte, 049-3361-3150 é o nosso WhatsApp pra você participar com a gente. Voltou? Aê, voltou. Então, ó, 049, repetindo o WhatsApp, 049-3361-3150. Você pode participar com a gente, é o nosso canal de interatividade pra mandar sua mensagem de texto ou seu áudio, hein?
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1: Ó, e a gente tá fazendo hoje aqui o nosso jogo do Quem Sou Eu, hein? Tô dando dicas de alguma celebridade e você tem que tentar adivinhar quem é, valendo o prêmio pra você aqui na sua clube, fechou? Bora lá então, ó, eu já passei as seguintes dicas. Eu nasci na Europa. A minha profissão exige enorme resistência física. Eu comecei praticando outro esporte. Tornei-me profissional ainda jovem. Minha carreira foi marcada por grandes rivalidades e eu conquistei títulos em diferentes países. E agora vamos para mais uma dica. Sou considerado um dos maiores atletas da minha modalidade, hein? Vamos ver o que o povo tá falando por aqui. Vinão, boa tarde, tamo na audiência aí, ó. Valeu, Suzy, fenômena. Vinão, é a Júlia Bergman por aqui, ó. É a Júlia Bergman, jogadora de vôlei, é o artista, hein? Não é. Bom dia, Vinão, me chamo Jamile do EFAP, quero participar dos sorteios aí, também tá concorrendo. Ô, Vinão, Jerônimo Marques por aqui, ó. Gigante, é verdade, ele mandou ontem aí o Raul Gil mesmo, hein? Acertou ontem, famoso, hein? Gigante. Aí tu foi diferente, hein? Aí tu foi diferente. Fenômeno! Vinão, tô ouvindo você aí, homem, direto aí no lugar do Melo. E só sobrou tempo hoje pra mandar mensagem. Abraço e fenômeno, pessoal da Macete, tamo junto! Sempre ouvindo a Clube Agurizar, que tá lá no Rebite Carcado, né?
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1: Vinão, eu acho que pode ser Primox, Roglic, Renko, não sei o que lá, e Arnold Schwarzenegger. Nenhum. Vinão, é a Erika, me coloca no sorteio. Os meus palpites são Rafael Nadal, Roger Federer ou Lewis Hamilton. Não acertou também. Valeu, Erika! Valeu, tá participando do sorteio. Obrigado pela participação, hein? Aline, um abraço! Vinão, quero participar do sorteio. Eu acho que eu sou mega fã dele, inclusive. Meu nome é Juliana. Tô retornando de viagem de Passo Fundo com o maridão Márcio. Valeu, Ju! Valeu, Márcio! Boa viagem, hein? Vinão, boa tarde. Cristian de Oliveira, eu já sei quem é. É o Daverson.
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1: Fala, Yuri! Fenômeno, um abraço, meu querido.

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0: 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Estamos entre amigos aqui na sua Clube. E lembrando, tá valendo o nosso Quem Sou Eu, hein? Bora lá com mais dicas, as que já foram. Seguinte, eu nasci na Europa. A minha profissão exige uma enorme resistência física. Eu comecei praticando outro esporte. Tornei-me profissional ainda jovem. A minha carreira foi marcada por grandes rivalidades. Conquistei títulos em diferentes países. Sou considerado um dos maiores atletas da minha modalidade. A minha modalidade é o futebol. E aí, e aí? Quem sou eu, hein? Vinão, tamo na audiência aqui na EFAP, fenômeno. É o Gilberto, valeu Gilberto. Buenas, Vinão, passando pra deixar um ótimo fim de tarde, hein? Bad Esporte, você me pegou aí. Não sei, mandou a Carla. Valeu, Carla. Vinão, tudo bem? É Emanuele, me coloca no sorteio. O pessoal do Pinheirinho aqui, ó, todos os dias ligadinho na Clube, me coloca no sorteio. É, Vinão, tudo bem? Mari Carraro, aquele abraço. Vinão, ligadinho na Clube. Meu palpite é... Tá na Clube, tá bom demais. Valeu! Ligadinha na Clube, ouvi as dicas e o meu palpite é... Não é. Ai, ai, ai, não acertou, viu? Amanda Luísa Gasol, tamo junto, Amanda! É, quem mais aqui, quem mais? Mas olha só, José Luiz Santiago, aquele abraço, Vinão, boa tarde, Tomás Piorezan, a audiência, valeu, fenômeno! Deixa eu registrar um abraço aqui também pro Branco, tá ouvindo mais aí, valeu, Cauã, fenômeno! Pessoal da Gastrotec aí, né, pai? Aí são gigantes. Ó, faz o seguinte, presta atenção nesse recadinho aqui, ó, vai, produção!
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0: Vamos lá, Entre Amigos Clube, nossas últimas duas dicas. E agora, se vai o boi com a corda, agora não tem quem não acerte, vai. A última dica foi minha modalidade ao futebol. E agora vem o seguinte. Eu sou português e fui camisa 7 do Manchester United e do Real Madrid. Agora não tem, né? Agora não tem, né, pai? Agora não tem, né? O pessoal tinha mandado aqui, ó, meu palpite é Cristiano Ronaldo, a Mari Carraro foi uma das que mandou. Teve bastante gente, viu? É, Zé Augusto do bairro Pinheirinho, me põe no sorteio, Vinão. Valeu, valeu também concorrendo, meu querido. É, vamos ver, Tainá. Valeu, Tainá. Quem mais? Carlos Alberto, Bernardo, fenômeno. CR7, pessoal, tinha mandado foto da chuteira do CR7 aqui, inclusive. Tomás mandou também, a Maiara, aí vocês foram gigante, hein? Aí vocês foram gigante. Bom, deixa eu fazer o seguinte, a gente tem que rodar música, a gente tem que rodar mais uma música, e aí na volta, nós vai pro prêmio. É isso, produção? Procede a informação? Então vamos embora. O que que nós vai rodar pro povo aí? Ah... Então vai, essa é boa. Fernando e Sorocaba com Léo Foguete. Férias em Salvador. É o Robozão, hein? Robozão, Robozinho.
1: Tudo errado. Eu joguei.
0: A esfibrada.

0: Pagode, Fernando e Sorocaba e Léo Foguete. 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E agora sim, vamos!
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0: Muito bem, vamos lá para os nossos ganhadores ou ganhadoras de hoje. Vamos ver aqui, ó, quem tá faturando, produção, quem tá faturando aí com a gente. A parmegiana ou almoço primeiro? É o almoço com acompanhante para sábado, dia 19, é na Mora Café e Hamburgueria ali na Getúlio Vargas, tá? Pro sábado, tem que ir necessariamente no sábado, fechou? Quem tá levando aqui presentão na sua clube é Amanda Luísa, final do telefone 9485. Valeu, Amanda Luísa, levou almoço aí então pro sabadão. E quem faturou a parmegiana do Soca? Olha só, final do telefone 2027. Alô, Juliana Vieira! Parabéns, Ju, obrigado pela mensagem aí. Ela acertou, inclusive, hein? Ela mandou lá, gostaria de participar. E eu acho que eu sou o Cristiano Ronaldo, mega fã dele. Ela mandou às 4h42, hein? Valeu, Juliana, valeu, minhas queridas. Valeu aqui também pra Fenômena. Ela mesma, Amandinha. Obrigado pela mensagem, obrigado pelo carinho de sempre, hein? Gente, vou ficando por aqui. Uma abençoada terça-feira pra todo mundo. Uma excelente semana. Fiquem todos com Deus, cuidem dos seus. E amanhã, se ele permitir, eu tô de volta às 3 horas da tarde aqui na sua clube. Um beijo no seu coração e tchau, obrigado.

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2: Muito boa noite. E aí, tudo bem? Tudo certo? Na dica de nada resolvido, né? Tá do jeito, do jeitinho que a gente gosta. Bora que bora por aqui. Cami Abreu, a sua locutora, chegando pra te fazer companhia com Happy Hour. Vamos que vamos, porque hoje é dia do cliente, hein? Cliente tem sempre razão ou não tem? Tu já parou pra pensar nessa frase? A gente quer saber qual foi a maior compra por impulso que você já fez. Conta pra gente qual foi a maior compra por impulso que você já fez. É assim que a gente vai comemorar o dia do cliente hoje, dia 15 de setembro. E no final da hora já te falo que o presentão são duas vagas pro encontro marcado clube com Zé Neto e Cristiano. Tivemos Matheus e Cauã sexta passada, vocês não estão entendendo. Se você ainda não conferiu, inclusive, corra nas nossas redes sociais, @clubefmbrasil, pra você entender a dimensão que é o encontro marcado. E o próximo é com Zé Neto e Cristiano, e você tá mais do que convidado pra poder curtir você com acompanhante, com seu casca de bala, com a sua casca de bala. Manda seu áudio, capricha aqui no 0800 342 1055.

0: aproveitar bom demais. Bruninho Márcio, Bruno Mars. When I Was Your Man, aqui na sua clube. 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
1: Your Man. 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
0: E vamos nessa pro nosso bate-papo. Hoje é dia do cliente. Isso mesmo, qual foi a maior compra por impulso que você já fez? Conta tudo, vai.
2: Boa noite, clube.
0: Boa noite.
2: Bom, uma compra no impulso que eu já fiz foi ter comprado um celular pra uma ex-namorada.
0: Ih, gente.
2: Depois de um tempo a gente acabou brigando, terminou e eu fiquei com a dívida. Oh, arrependimento.
0: Oh, meu Deus do céu.
2: Mas é sobre isso, tá na clube, tá bom demais. Wagner Novo Gama.
0: Valeu, Wagner, aquela história.
1: Oh, coitado!
0: O que é que a gente vai fazer, né, meu querido? Eu dei uma risada aqui, mas foi com muito respeito da sua situação. Acontece! Vamos com a Santana, Morena!

Janeiro. Lembrando que a disputa do Sul-Americano, gente, vale vaga para as Olimpíadas Los Angeles 2028. Seleção feminina já tá com o passaporte carimbado. Agora é hora de torcer pros nossos meninos. Tomara que essa competição

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0: participação. Hoje é dia do cliente. Qual foi a maior compra por impulso que você já fez, Fabrício?
1: Sobre pergunta, o que eu já fui fanático, assim, de comprar,
0: comprava muito.
1: Foi em produtos, assim, de higiene pessoal. E que valia prêmios, brindes. Você
0: isso?
1: Raspava e concorria a diversos prêmios.
0: Certo.
1: Tá na clube, tá bom demais.
0: A pergunta que não quer calar: ganhou algum prêmio comprando esses produtos? Manda aqui pra gente. Queremos saber agora. Você falou que valia prêmio, mas você ganhou algum ou só comprava por comprar, raspava, não ganhava nenhum? Que é sempre assim, né, gente? Complicado. Olha, já tem resultado pra você. Tá valendo vagas pro encontro marcado com Zeneto e Cristiano. Você de frente, de pertinho, com uma das maiores duplas, comemorando 15 anos de dupla, inclusive esse ano, hein? Pensa se não vai ser um showzaço. Vai ser demais. Vamos agora com o pagodinho da turma do pagode. Menos é mais.

0: Matheus e Cauã, Lauana Prado, bom demais.
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0: Agora é a hora, hein? É chegado aquele momento de você garantir a sua vaga com acompanhante pro Encontro Marcado Clube com Zé Neto e Cristiano pra curtir de pertinho essa dupla maravilhosa. Se deu bem. Felipe Costa Rodrigues do Gama, final do telefone 1619. Boa, Filipão! Agora é hora de escolher sua casca de bala,

0: imaginou a gente juntinho? Vai ser bom demais, hein?
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9: 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Pra você torcer pro seu time com camiseta nova de presentão da sua Clube. Continue participando. 0800-342-1055. Hoje é dia do cliente. A gente quer saber qual foi a maior compra por impulso que você já fez. Continue participando, manda pra gente, capricha no áudio e já pode anotar a primeira. Essa música foi tema dos namorados da sua clube de 2025. Vamos relembrar? Billie Eilish com Birds of a Feather.

0: música boa. Desejo imortal. É o embaixador falando de amor aqui na Clube. Sequência Clube. Anotaste? Acho bom ter anotado, tá? Passamos também por Rihanna com Calvin Harris, We Found Love. Teve Miles Smith com Stargazing. Tem o nosso bate-papo, o melhor ouvinte do mundo participando no Dia do Cliente. Qual foi a maior compra por impulso que você já fez?
1: Boa noite, clube. Boa. Quem fala é Anne Shirley, sou do Natal, Rio Grande do Norte. E a compra de impulso que eu tive foi comprar uma bis na época.
0: Uma bis?
1: Cheguei toda feliz, comprei, fiz o consórcio. Quando fui contemplada, caiu a ficha. Meu Deus, eu não sei pilotar moto e me arrependi. Menos de um mês que eu tinha sido contemplada, eu vendi. Acho que foi a compra mais por impulso que eu tive na minha vida.
0: O que você tinha na cabeça, minha irmã? Que história é essa? Comprou a moto, não sabia nem pilotar. Ai, maravilhosa. Obrigada pela sua participação. Vamos agora com o tema do filme 50 Tons de Cinza, gente. Ellie Goulding, Love Me Like You Do.

0: compra por impulso que você já fez? Conte tudo!
1: Oi, meus amores, boa noite. Aqui é Bianca Pereira, do Tremembé, Zona Norte de São Paulo.
0: Como é que você tá, meu?
1: Olha, uma compra que eu fiz assim por impulso foi um vaso, que eu não usava ele pra nada, porque... comprei só por comprar. E aí eu dei ele pra minha sogra e ela amou. Super tá beijo. Tá na clube? Tá bom demais.
0: É, menina, sempre vai ter alguém que vai gostar. Eu adoraria um vasinho de planta, mas é um vaso de planta mesmo? Um vaso, vaso, vaso. Tomara que seja um vaso de planta. O importante é que fez bom uso.

0: Beijo muito especial pra quem tá na Santa Maria, Camila, minha xará, a Flava e o Hugo, Vicente Pires e a Daniele, a Isabela e o Ricardo. No Clube Aderante, um beijo pra Priscila, Larissa e Eduardo. Alô, Chapecó, Cristiane, Vanessa, Aline.
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0: Até a polícia. Sofrido, hein, minha gente? Que é isso?
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0: 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É pra você torcer com o manto sagrado novinho. Se deu bem. Nayara Barbosa Ferreira de Samambaia. Final do telefone 3474. Parabéns, Nayara. É hora de você mandar pra gente qual é o time que você torce, o tamanho da sua camiseta, bota no peito e vambora ser feliz.
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desafiar, ainda vai se divertir e muito. Olha, valendo isso pra você que interage com a gente pelo WhatsApp Clube. 0800-342-1055. Hoje é dia do cliente. Qual foi a maior compra por impulso que você já fez nessa vida? Continue participando e a gente começa relembrando o tema do filme As Branquelas. Shopping! Vanessa Carlton com 1000 Miles.

0: você já fez. Boa noite.
1: Boa noite, povo da clube. Aqui é Márcio de Taguatinga.
0: E aí, Márcio?
1: E eu queria dizer para vocês aí que aquilo que eu comprei de impulso foi uma vez que eu fui pro Paraguai e tava vendendo papel de parede em promoção, cara. E aí comprei o papel de parede, só que nem casa eu tinha. Só que um mês depois, o que, que aconteceu? Minha esposa ficou grávida, a gente, 2, 3 meses depois, compramos a casa e o papel de parede está lá até hoje.
0: Olha aí.
1: Beleza? A situação foi até boa do impulso. Mas aí, eu tô querendo ganhar esses ingressos para ver se eu começo a correr agora aí.
0: Olha!
1: Vamos lá! Dá esse brinde pra nós aí, põe na lista aí.
0: Com certeza.
1: Um abraço, fica com Deus.
0: Valeu, meu garoto, um beijo grande pra você. Cara, essa do papel de parede foi maravilhoso. Comprou sem saber pra quê e quando, que horas que ia usar, mas no final deu tudo certo. Tinha um propósito. Esse papel de parede era pra ser seu por um propósito e deu tudo certo. Sobre a corrida, tô feliz, hein? Gostei de saber que você falou. Vai que. Então vambora. Tá aqui no bolô pra poder garantir essa inscrição, tá bom? No final da hora sai o resultado. Obrigada pela participação, Márcio. Claro que a gente segue com música boa. Delta Goodrum, Born to Try, aqui na Clube.

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0: eles, hein? Ela e ela.
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0: Vamos lá, ainda há tempo de ouvir uma participação. Antes da gente entregar os presentes, final da hora tem inscrição pra você. É a corrida Talk Run, dia 27 de setembro, às 7 da manhã, largada e chegada no Brasília Shopping. Fala, meu garoto!
2: Boa noite, galera da Clube. Boa noite, Cândido.
0: E aí, meu garoto?
2: Cândido Luziane, sempre aqui ligadinho. E respondendo a enquete aí.
0: Diga.
2: A compra por impulso que eu fiz aí, viu, foi comprar uma bicicleta.
0: Ah.
2: Né? Tava aí no tempo da pandemia, todo mundo pedalando. E lá vai eu também comprar uma bicicleta.
0: E aí?
2: Só pra ficar pendurada lá na parede lá de casa. Oh, porque usar mesmo usei umas duas vezes na minha vida, viu? E é isso aí, aqui é clube, tá na clube, tá bom demais.
0: Obrigada, Deus, Ivan. Olha, quem não comprou, quem não fez compra na internet por impulso durante a pandemia, viveu errado. Que atire a primeira pedra, gente. Aquele momento ocioso, tudo complicado. E aí restava o quê? Fazer compra pela internet. Vamos seguir com Chris de Burgh.

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0: Quem vai curtir a Talk Run dia 27 de setembro, largada e chegada no Brasília Shopping, é você. Viviane Leite da Silva de Braslândia, final do telefone 2413. Parabéns, Viviane! Se deu bem, minha garota. Vamos que vamos, porque a Voz do Brasil vem chegando. A gente segue juntos e conectados no site, Alexa, aplicativo ou canal Sky.
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